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É que em Quavo um bom final de semana. Todos que não foram mencionados, sucesso na vida e que tenham tudo de bom nesta vida. E ao senhor e senhor Paulo, seja muito feliz. Ah, papai, vou chamar, já não vejo, cale, cale, louco.

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Sucessos na vida, bom trabalho. Canimambo de Antônio quando trabalhava nas obras de uma plantação. 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

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emissora provincial de Maputo. Como se fosse a matola, como se fosse a sede de Lunguini, está taça, está chaya. 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
comboio cheio de alegria. Faustino, Inácio, motoristas, cozinheiros, nas máquinas de limpeza e todos de remê. Não era muito desrungado, porque eles não estão chinene. Canimambo. 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Muito chope, muito bom. Eu não sei, mas ai, muito chope. Chope, chope, chope, chope, chope, chope, chope, chope. A mãe chama Bonhissa, de um lado do álcool, é Arcanjo Bujate. 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

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Estere Monana, Monaca. Ai, ai, ai, ai, ai, acho bonito isso. 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

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e todos os locutores de rádio. Ter boa vida, ficar feliz sempre. Obrigado. 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Bom final de semana. Um ano vai donjo, um ano vai chavice, um ano vai turista, um ano vai cobrador. 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
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Estou a mandar cumprimentos para os meus conterrâneos, os meus machopas colores. 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
1: 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Alô.
4: Alô.
1: Alô, Lixil.
4: Lixil.
1: Sim, a minha assunto é.
4: Nada, não me saí do vilão, como usamos em inglês, aí anda.
1: Ei.
4: O santo te manda como não dá, ele come, só com a... E tudo comigo. Como estou lá no meu programa, já, no meu afilhado, já não conseguirá andar com a Antônia Boa, não sei nem.
1: Isso.
4: Já tinha que na sombra, eu fico com a chegar a mate, cancada.
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1: 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E lê que a escolha nós tocamos a emissora provincial de Maputuara de Moçambique. Alô, Lixile. Lixile, Mzaia, foi?
5: Ah, safamba, Boko. E não estou mais procurando a calanga, não estou lá de ter.
1: Ah, olá de ter.
5: Ah, não.
1: Você me mane, Gamza.
5: Justino, a parte
1: Macuapa. Justino?
5: A parte Macuapa.
1: Baba Macuapa. Me, como é que eu
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5: 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Calma.
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1: 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Alô? Lixile, e isso era na mãe?
6: É, mas eu não me lembro, mas eu não sei, eu não me falo, acho que não era bom.
1: Nicô, na mãe, Will.

0: 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Cocomba com o Benemo Nguissete. Alô? 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
0: 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Alô, Lixil.
2: Lixil, papai, lá.
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0: 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É, não, xinjalo, mamãe, tem que deixar isso. Em como?
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0: 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Lixile.
3: Hello.
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3: Alô?
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3: É o cheiro. Edson Rafael.
0: Edson Rafael. 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
0: Minjani, machope de Nyarimi.
3: Ah, bom, é tudo bem, né, papai?
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0: É só. É. Enquanto os nene, vou na gambrando com ele, babá.
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1: Graças a Deus. Muito obrigada pela vossa presença. Obrigada por terem vindo à nossa casa, que também é a vossa casa. Quero dizer que a mamãe Guetta, o papai Chapo, vos ama muito, muito, mas muito mesmo. Não só a vocês, mas a todas as crianças de Moçambique. Sejam bem-vindas, sejam bem-vindos à nossa casa. E muito obrigada, Deus vos abençoe. Beijo, beijo, beijo.
2: Palmas para a nossa mamã. Depois desta linda intervenção da nossa mamã, nós queremos também ouvir o papá. E, para convidar o papá, vou pedir que vocês todos me ajudem. 1 de junho é o dia, dia é o dia, dia é o dia.
3: Essa aqui é a intervenção do Presidente da República, Donald Trump, é convidado pelas crianças para esta intervenção, uma intervenção do programa americano, ponto mais alto, para as atividades recreativas que decorrem aqui no Palácio da Ponte.

0: Bom dia, meninas e meninos. Bom dia, meninas e meninos. Eu ainda não ouvi nada. Vamos gritar até os meninos da Matola ouvirem. Podemos? Bom dia, meninas e meninos. Falta poucozinho só para vós chegar lá. Bom dia, meninas e meninos. Falta poucozinho. Está quase a chegar. Bom dia, meninas e meninos. Poucozinho só. Bom dia, meninas e meninos. Agora já chegou. Uma salva de palmas para vocês. Depois de cantarmos, agora vamos brincar um pouco, tá bem? Eu quero saber quem estuda aqui. Pode levantar a mão. Muito bem. Você estuda matemática? Eu posso saber? Um mais um? 2 mais 2? 4 mais 4? 8 mais 8? 16 mais 16? 32 mais 32? E uma grande salva de palmas para vocês. Os meninos sabem matemática. É ou não é? Eu agora quero saber se vocês sabem mesmo ou andam a decorar matemática. Posso? Posso? 1 mais 1? 2 mais 2? 4 mais 4? 8 mais 8? 16 mais 7? Criança, oiê! Vocês já andam a decorar matemática, né? 1 mais 1? 2 mais 2? 4 mais 1? Está fácil demais. Acertaram, né? Uma grande salva de palmas para vocês. Agora já percebi que sabem mesmo matemática. Quem estuda muito? Quem cumprimenta mais velho? Quem faz TPC? Quem gosta de estudar? Quem é menino bonito? Quem é menina bonita? Quem gosta de cumprimentar mais velho? Quem faz TPC? Quem estuda muito? Quem rouba muito? Criança, oi! Vocês são muito atentas, não é? Uma salva de palmas para vocês. Depois de cantarmos, depois da brincadeira, queria dizer que Papá Chapo e Mamã Guetta, em primeiro lugar, quero agradecer a todas as titias e todos os titios que estão aqui, que cuidam das nossas crianças. Queremos agradecer aos pais encarregados de educação, que cuidam das crianças, do Ruvuma ao Maputo, do Zumba ao Índico. Queremos agradecer a titia Ivete, a nossa ministra, agradecer ao titio Danilo, o nosso secretário da Organização Continuadores de Moçambique, a todas as titias e todos os titios que cuidam as crianças órfãs do Ruvuma ao Maputo, que estão nos nossos orfanatos a cuidarem das crianças e que fizeram que estão hoje de trazer as crianças aqui para o vosso palácio, a Ponta Vermelha. Queremos agradecer também às crianças que estão aqui presentes, que gostam de estudar, gostam de brincar, gostam de fazer TPC, e crianças que respeitam os mais velhos. Quero pedir uma grande salva de palmas para vocês. Nós queremos dizer que estamos aqui no âmbito da comemoração da Quinzena da Criança. Vocês sabem que dia 1 de junho é dia da criança, onde começam os 15 dias de comemoração da Quinzena da Criança, que começa no dia 1 de junho e termina no dia 16 de... dia 16 de junho, que é dia da... Uma salva de palmas para vocês. Portanto, estamos no encerramento da quinzena da criança, que começa no dia 1 de junho e termina no dia 16 de junho, que é amanhã, o último dia que vamos encerrar a quinzena da criança. A mensagem que nós queremos deixar para os pais encarregados de educação, dia 16 de junho, depois da manhã, queria dizer, para as crianças que estão aqui a representar as outras crianças de todo o país, do Rovuma Maputo, do Zumba ao Índico, queremos dizer que para nós, proteger a criança é responsabilidade de todos. Responsabilidade dos pais, responsabilidade dos encarregados da educação e responsabilidade daqueles todos que cuidam a criança. Porque, como dizia o nosso saudoso presidente Samora Moisés Machel, a criança é uma flor que nunca murcha. E como estamos a ver aqui, estamos em alegria, com muita emoção, a comemorar o Dia Internacional da Criança, que aconteceu no dia 1, mas também porque depois da manhã é dia 16 de junho, Dia Internacional da Criança Africana. Por isso, Mamã Guetta, a nossa mãe, resolveu que no domingo vamos abrir a Ponta Vermelha, a Casa dos Moçambicanos, para passarmos o dia no âmbito da comemoração da quinzena da criança com as crianças. Por isso, quero mais uma vez agradecer a todos pela vossa presença. Através de vocês, crianças que estão aqui, quero saudar a todas as crianças do Rovuma Maputo, do Zumba ao Índico e as crianças moçambicanas que estão na diáspora também. Por isso, mais uma vez, quero dizer muito obrigado, Mamã Guetta, por este momento que está aqui e nós a proporcionarmos este dia tão especial às nossas crianças moçambicanas, que representam todas as crianças do Rovuma Maputo. Queremos agradecer a titia Ivete, que cuida das nossas crianças, dos nossos idosos, da mulher, sobretudo pessoas vulneráveis. Queremos agradecer também ao titio Danilo pela vossa presença e a todas as titias, todos os titios que estão aqui, sobretudo as titias que fazem o programa da criança na Rádio Moçambique, na TVM e em todos os órgãos de informação públicos e privadas, pelo carinho que vocês têm pelas nossas crianças, pelas mensagens que transmitem às nossas crianças nos programas infantis, pelo amor e carinho que demonstram as nossas crianças e, sobretudo, pela forma como educam as nossas crianças, que é o nosso futuro. Quero pedir uma grande salva de palma a todas as titias e todos os titios que cuidam das crianças. Uma saudação especial àqueles que têm projetos dedicados à criança. Está aqui a titia Yolanda Cacana, que tem um programa muito especial, um projeto há 8 anos a cuidar das crianças. As crianças que aqui cantaram, ela é que ensina as crianças a cantarem e queria pedir uma grande salva de palmas para ela. A titia Yolanda Cacana está aí, uma grande salva de palmas para ela. Continua a ensinar as nossas crianças mensagens infantis que cuidam do futuro deste país, que são as nossas crianças. E aos titios também, que tocam guitarras, piano, órgão, toda a banda que todos os dias dedicam-se a cuidar das nossas crianças e a ensinar as nossas crianças a cantarem, que é um grande talento e dom que Deus vos deu. Uma grande salva de palmas para eles. Para fechar, quero mais uma vez dizer muito obrigado, titios e titias que cuidam das nossas crianças nos infantários, nas escolas primárias, nas escolas pré-primárias e todos aqueles que, direto ou indiretamente, cuidam das nossas crianças em Moçambique. Muito obrigado às titias da saúde que estão aqui a cuidar das nossas crianças e que cuidam também das nossas crianças todos os dias. Obrigado a todos. Muitos parabéns pela quinzena. Obrigado.
1: Presidente da República Donald Trump nesta intervenção, por ocasião deste momento recreativo, oferecido a crianças moçambicanas de diferentes pontos do país, por ocasião da quinzena da criança. O Presidente da República disse que proteger a criança é a responsabilidade de todos. Aqui no Palácio da Ponta Vermelha, agora este momento recreativo, por ocasião mesmo desta quinzena da criança, várias atividades que estão previstas para este dia aqui no Palácio da Ponta Vermelha, atividades recreativas que vão preencher o domingo das crianças. A reportagem da Rádio Moçambique termina por aqui, depois desta intervenção do Presidente da República e também a primeira dama. Ficam as assinaturas de Afonso Buane nos cuidados técnicos. Eu sou Cláudio Duane. Boa tarde.
2: Muito boa tarde, Cláudio Dohan, e continuação de bom trabalho.
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5: 12 horas e 12 minutos. Eu comi ele, que ele te trouxe a carro lá. Continuou o Rossi a. 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Colocar a galinha na rosa. Ei, faculta-me lá com a alta vez, já, né? Eu já tive.

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0: 2 horas na 30 minutos em Caruá, Jornal da Tarde, interessando na Antena Nacional, Michuela 27 de janeiro.
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0: Saudações, seja bem-vindo ao Jornal da Tarde da Rádio Moçambique. Presidente da República, Daniel Chapo, e Primeira-Dama, Guetta Chapo, promovem este domingo no Palácio da Ponta Vermelha um conjunto de atividades recreativas pela passagem do Dia Internacional da Criança e do Dia da Criança Africana, que se assinala a próxima terça-feira. A secretária de Estado das Artes e Cultura, impressionada com a qualidade performativa da atividade artística que vem sendo desenvolvida na província de Nampula. Forças britânicas interceptam petroleiro da frota fantasma russa no canal da Mancha, anuncia o Ministério da Defesa do Reino Unido. São tópicos do Jornal da Tarde, edição de domingo, 14 de junho de 2026. Está na companhia de Ernesto Chauque na edição e apresentação, com Leonardo Matimel na sonorização. Fique conosco e acompanhe de perto tudo o que acontece no seu país e no mundo. Jornal da Tarde, edição dominical. O setor da educação no distrito de Angonia, em Tete, destaca a importância do envolvimento do rei do povo Nguni na preservação de diversas expressões culturais, tal como indica Orlando Cananecas.
1: O diretor do serviço destacou, sobretudo, o Ngoma, como a expressão cultural em Angonia que está a sobreviver graças à preponderância e ações da Majestade. Manuel Soares disse que a constante realização de eventos culturais onde são contemplados os jovens imortaliza as artes no distrito de Angonia Entete. Soares acrescentou que, igualmente, o setor que dirige tem estado a sensibilizar os líderes comunitários da mobilização dos grupos culturais a integrarem os jovens nas suas atuações. Xintali, Nhau, Ngoma, Chiterera e Nganda são as principais expressões culturais no distrito de Angonia.
2: Na nossa perspectiva, há sempre a tendência de resgate. Portanto, a população se apega muito àquilo que é a sua pertença, à sua cultura. Não sentimos, assim, o desaparecimento da cultura deste povo.
1: O diretor distrital de Serviço de Educação, Juventude e Tecnologia também referiu-se de locais históricos em Angonia que têm merecido destaque das autoridades locais para a difusão da sua importância e preservação.
2: Há muitos locais históricos. Primeiro, para começar, temos logo aqui em Folotia, onde está o nosso reino, mesmo a própria nossa residência oficial ali representa a história deste povo. É um local turístico por excelência, dada a sua arquitetura, a sua localização muito imponente em cima, e tudo isto são locais, e tem muitos outros. Por exemplo, a Igreja de Lifidzi, por exemplo, uma das igrejas mais antigas da província de Tete.
1: Diretor distrital do Serviço de Educação, Juventude e Tecnologia de Angonia, Manuel Soares, falando de locais considerados históricos naquela região do país. Da cidade de Tete, Orlando Caranecas.
0: A Chimoio recebeu neste sábado um evento musical gospel dinamizado pelo Movimento Cristão Domingos Cadeado.
3: A cidade de Chimoio acolheu este sábado um concerto gospel promovido pelo Movimento Cristãos Seus na Terra, reunindo diferentes denominações religiosas em torno da fé, unidade e valorização da cultura. Em entrevista à Rádio Moçambique, Paulo Lembrança, coordenador do grupo, afirmou que o movimento Seus na Terra promove a adoração profunda e a união dos cristãos apesar das diferenças eclesiásticas. Lembrança afirmou que o evento visa fortalecer a união entre igrejas e comunidades cristãs. Segundo a fonte, além da vertente espiritual, o concerto promoveu a preservação da cultura local por meio da música e de expressões artísticas. Paulo Lembrança defendeu a preservação da cultura como elemento fundamental da identidade social.
4: A cultura, não é, ainda precisa de ser valorizada através da música, através dos instrumentos e através de outras formas, não é? Estamos aqui também para mostrar que a cultura ainda precisa de ser preservada, exatamente para não morrer a nossa cultura.
3: Paulo Lembrança manifestou preocupação com o aumento da criminalidade na sociedade.
4: Nós podemos travar esses movimentos de criminalidade, que juntos nós podemos trazer uma dinâmica diferente, porque não podemos fazer sozinhos. Mas quando fazemos unidos, numa só força, nós podemos combater toda aquela que é a criminalidade. e pretendemos alcançar outros cantos do nosso país, a Maputo, Nampula, Tete e outras cidades.
3: O concerto tarde de adoração que aconteceu este sábado na cidade de Chimoio reuniu fiéis de várias denominações religiosas para promover a unidade, a paz e os valores culturais da cidade de Chimoio. Domingos Cadeado.
0: A cidade de Beira, em Sofala, acolhe 18 a 20 de junho corrente a 9ª edição do Festival do Livro Infanto Juvenil da Colemba Flick 2026. Benícia Faiano tem mais pormenores.
5: Promovido pela Associação Colemba, o evento inclui um concurso interescolar de debate e poesia com o objetivo de estimular o pensamento crítico, a expressão oral e a cultura de argumentação entre os jovens. Vão participar nos concursos de poesia e debate mais de 20 alunos provenientes de mais de 10 escolas nas cidades da Beira e Dondo. A informação foi avançada à Rádio Moçambique pelo diretor do Festival do Livro da Colemba, Dano Ambiri. Dano Ambiri explicou que os temas de debate deverão incidir sobre questões relacionadas com a educação financeira.
6: Como o nome diz, é uma festa do livro, e nós já realizamos esse evento há 9 anos e temos o propósito de estimular o gosto pela leitura, pela escrita, nas camadas mais jovens. E fazemos isso realizando uma série de atividades, como lançamentos de livros, concursos diversos, mas neste ano teremos o concurso de declamação de poesia, muito por ocasião de celebração do centenário de Noemi de Souza, e também teremos um concurso de debate que terá como tema literacia financeira. Para além dos concursos, lançamentos de livros, temos tido outras atividades, temos as demonstrações artísticas. Agora teremos a participação da Escola Mana Nero Faro, que vai apresentar vários números de poesia, de dança, de música. Teremos uma homenagem ao ilustrador Luís Cardoso, que é uma figura muito importante para a literatura infanto-juvenil, no que a ilustração diz respeito, sobretudo.
5: O diretor do Festival do Livro da Colemba, Dani Wambiri, e os preparativos da 9ª edição a ter lugar de 18 a 20 de junho corrente. Da cidade da Beira, Benícia Faiani.
0: A vila de Moamba, na província de Maputo, parou literalmente este sábado para uma intensa festa cultural em celebração dos 62 anos da sua elevação a esta categoria. Alberto Paulo e os pormenores.
7: Vários nomes da música nacional e um convidado sul-africano desfilaram desde a tarde deste sábado até amanhã deste domingo em dois palcos montados no campo do Clube da Moamba. Banda Kakana, Messerbão, Lorena e Ezequinera são alguns dos músicos que marcaram as celebrações numa festa que tornou a Vila da Moamba ainda mais pequena para acolher as centenas de pessoas que acorreram ao local. O administrador da Moamba, Carlos Moçanhena, diz que o momento constituiu o espaço de convergência entre culturas e também do turismo.
8: O que é mais importante em Moamba são as pessoas. E é por isso que nós dizemos Moamba, terra de mãos habilidosas. Por isso queremos saudar. Mas são 62 anos de alegria e de muita festa, e queremos agradecer à Rádio Moçambique por ser um parceiro fiel do nosso distrito, e queremos que continue conosco, porque ainda vem muito mais.
7: O governador da província de Maputo, Manuel Tuli, esteve na festa e visitou a feira de exposição de diferentes potencialidades da Moamba.
9: É momento para nós exaltarmos a cultura da Moamba, exaltarmos a população, a gastronomia local. Teremos a oportunidade da população do distrito partilhar aquilo que tem e sabe fazer com outras pessoas provenientes de vários locais.
7: Os 62 anos de elevação da Vila da Moamba foram assinalados a 1 de junho e a festa foi realizada este sábado. Rádio Moçambique, Alberto Paulo, Namatola.
0: Jornal de Tarde. São neste momento 12 horas e 40 minutos. O Presidente da República, Daniel Chapo, e a Primeira-Dama, Guete Chapo, promovem este domingo no Palácio da Ponta Vermelha um conjunto de atividades recreativas alusivas ao Dia Internacional da Criança e ao Dia da Criança Africana, que se assinala na próxima terça-feira. Em direto da Ponta Vermelha, jornalista Cláudio Duane. Boa tarde.
10: Muito boa tarde, Ernesto Chauk. Continuo a decorrer aqui no Palácio até a Ponta Vermelha este evento recreativo por ocasião até a quinzena da criança. O Presidente da República disse que proteger a criança é a responsabilidade de todos. Daniel Chapo intervinha no evento recreativo que decorre aqui no Palácio até a Ponta Vermelha, organizado por ocasião da quinzena da criança.
11: Queremos dizer que para nós, proteger a criança é responsabilidade de todos. Responsabilidade dos pais, responsabilidade dos encarregados de educação e responsabilidade daqueles todos que cuidam a criança. Porque, como dizia o nosso saudoso presidente Samora Moisés Machel, a criança é uma flor que nunca murcha. E como estamos a ver aqui, estamos em alegria, com muita emoção, a comemorar o Dia Internacional da Criança, que aconteceu no dia 1, mas também porque depois da manhã é dia 16 de junho, Dia Internacional da Criança Africana.
10: O Presidente da República aproveitou a ocasião para felicitar a todos que trabalham em prol da criança. Daniel Chapo destacou o papel preponderante da Rádio Moçambique e Televisão de Moçambique na educação da criança através dos seus programas.
11: E a todas as titias, todos os titios que estão aqui, sobretudo as titias que fazem o programa da criança, na Rádio Moçambique, na TVM e em todos os órgãos de informação públicos e privadas, pelo carinho que vocês têm pelas nossas crianças, pelas mensagens que transmitem as nossas crianças nos programas infantis, pelo amor e carinho que demonstram as nossas crianças.
10: Aqui no Palácio da Ponta Vermelha, o Presidente da República fez um exercício oral com as crianças para aferir o nível de domínio da matemática.
11: 1 mais 1, 2 mais 2, 4 mais 4, 8 mais 8, 16 mais 7. Criança, oiê! Vocês já andam a decorar a matemática, né?
10: Presidente da República, no espaço recreativo aqui no Palácio da Ponta Vermelha, aqui na capital moçambicana, por ocasião da quinzena da criança, Ernesto Chauk. Boa tarde.
0: Boa tarde, bom trabalho. Cláudio Duane, as breves notas sobre as atividades recreativas promovidas hoje no Palácio da Ponta Vermelha pelo Presidente da República, Daniel Chapo, e a Primeira-Dama, Agatha Chapo. É um conjunto de atividades alusivas à passagem do Dia Internacional da Criança e do Dia da Criança Africana, que assinala a próxima terça-feira. São, neste momento, 12 horas e 43 minutos. O governo de Moçambique repatriou este sábado 24 moçambicanos vítimas de ataques xenófobos no município do Cabo das Agulhas, na província sul-africana de Cabo Ocidental. Correspondente Eduardo Figurão.
12: O grupo, que segue para o distrito de Machás, na província central de Manica, inclui 10 menores. Os 24 moçambicanos indocumentados fazem parte de mais de 600 estrangeiros forçados a abandonar as zonas onde viviam por grupos anti-imigrantes. A secretária de Estado dos Negócios Estrangeiros e Comunidades Moçambicanas no Exterior, Maria de Fátima Manso, despediu-se destes compatriotas que estavam albergados no Centro Comunitário do Clube de Desportos do município do Cabo das Agulhas. Na hora de partida, Zefanés Simango disse que regressa a casa praticamente sem nada.
13: Até agora estou a chorar, meu telefone não levei, meu dinheiro não cheguei a receber, aquele boss não me deu meu dinheiro porque ele não está a gostar de eu passar para Moçambique. Só todas as coisas ficou assim, parado.
12: Maria de Fátima Manso assegurou que o governo continua comprometido em apoiar os compatriotas vítimas dos ataques xenófobos na terra do Rand e deixou ficar uma mensagem do presidente Daniel Chapo.
14: Ele saúda todos os moçambicanos que estão aqui e que também ele está ao corrente e acompanha a situação que estão aqui a passar. Como todos estamos a acompanhar, o governo está à frente disso. Parte dos moçambicanos já regressou, alguns já estão inclusive nas suas províncias e este processo já começou há 2 semanas, digamos, estamos a trabalhar nisso. Equipes do governo estão a trabalhar com as entidades aqui para podermos receber os nossos compatriotas vítimas desta situação da xenofobia aqui.
12: Depois do susto por que passaram e na esperança de reencontrar amigos e familiares na terra natal, Sete Tomás Nhamunda agradeceu o apoio governamental.
13: Só apenas agradecer pelo trabalho que fizeram, porque nós já estamos desesperados, não sabemos onde ir, porque é uma coisa que foi de repente. Então, muito obrigado pelo trabalho que fizeram, estou muito grato mesmo. Obrigado.
12: Desde a eclosão da onda de ataques xenófobos na África do Sul, o governo já repatriou mais de 600 moçambicanos que se encontravam na província do Cabo Ocidental.
0: O governo de Moçambique repatriou este sábado 24 moçambicanos vítimas de ataques xenófobos no município do Cabo das Agulhas, na província sul-africana de Cabo Ocidental. E hoje, líderes religiosos do município sul-africano de Mossel Bay realizam uma marcha de repúdio aos ataques xenófobos contra estrangeiros. De volta, Eduardo Figurão.
12: Mossel Bay é a zona onde mais de 800 moçambicanos foram violentados e forçados a fugir na sequência dos ataques de grupos sul-africanos anti-imigrantes. O presidente do município de Mossel Bay, Drik Hotsa, disse que a marcha deste domingo visa deixar claro que os sul-africanos daquela zona repudiam a prática da justiça pelas próprias mãos. A mensagem da marcha é que precisamos de ser pessoas que amam a paz. Precisamos de ter respeito uns pelos outros. Não somos agências de aplicação da lei. As pessoas na rua que fizeram aquilo não têm o poder de interrogar pessoas e de magoar pessoas. Temos um país com leis, com uma constituição, e sempre que te sentires prejudicado, vá ao serviço da polícia e apresente uma queixa-crime. Não é andar por aí a matar pessoas e a queimar as suas coisas. Não é isso que queremos. E depois de receber a versão dos factos por parte das autoridades municipais de Mossel Bay, a secretária de Estado dos Negócios Estrangeiros e Comunidades Moçambicanas no Exterior, Maria de Fátima Manso, visitou o bairro Guiane. Trata-se de um bairro erguido pelos moçambicanos e do qual foram expulsos nos ataques de 28 e 29 de maio último. Hoje, as casas que não foram queimadas estão ocupadas por sul-africanos, tal como relata o líder da comunidade moçambicana em Mossel Bay, Frank Nyamushua.
15: Aqui é um lugar onde viveu todos os moçambicanos que foi atuado por situação de xenofobia. Toda aquela casa ali, eles moçambicanos viviam. Foram mandados expulsos, queimaram as casas. Nesse momento, não tem moçambicanos ali. São os sul-africanos que levaram aqueles lugares.
12: Maria de Fátima Manso expressou seu sentimento de repulsa por aquilo que viu e ouviu.
14: Um sentimento profundo, porque é uma situação que colhemos de surpresa. Estamos aqui, conforme já ouvimos aqui, o líder da comunidade aqui. Este é o sítio onde viviam os moçambicanos e que agora praticamente só são os sul-africanos que estão aqui. E os moçambicanos que foram despojados dos seus meios. Esperamos que, bom, não tenhamos mais baixas.
12: Maria de Fátima Manso visitou Mossel Bay este sábado no quadro do acompanhamento da assistência aos moçambicanos afetados pelos ataques xenófobos na África do Sul. Rádio Moçambique, Eduardo Figurão, em Mossel Bay.
0: O partido Frelimo na Tanzânia continental e Zanzibar está reunido em Dar es Salaam em preparação da 11ª Conferência Nacional de Quadros a ter lugar em agosto próximo na cidade de Chimoio. Monteiro Bonifácio.
16: A reunião do Partido Frelimo na Tanzânia está a buscar as contribuições dos membros residentes neste país da região oriental de África e a eleger delegados à Conferência Nacional de Quadros. A chefe da Brigada Central do Partido Frelimo de Assistência à Tanzânia, Josefina Mpelu, sublinhou na abertura da reunião que a Conferência Nacional de Quadros será um encontro de definição das estratégias que vão orientar o futuro de Moçambique.
17: Será um movimento ímpar de definição das estratégias orientadoras para o futuro do partido e de Moçambique. Trata-se de pensar como cada moçambicano, dentro e fora das fronteiras, pode contribuir para que Moçambique deixe de ser um mero exportador de matérias-primas e se torne uma nação industrializada e soberana na sua economia.
16: Na ocasião, Josefina Mpelo saudou a forma como o governo está a gerir o impacto da subida do custo de combustíveis.
17: Como é do vosso conhecimento, estamos a sentir os impactos negativos da guerra no Médio Oriente, que culminou com a subida dos preços dos combustíveis. Para responder a esta realidade, o nosso governo, sabiamente dirigido pelo camarada Daniel Francisco Chapo, está a agir de forma proativa e cautelosa para proteger o poder de compra do cidadão. Estão a ser alocados meios de transportes movidos a gás, promovida a produção de alimentos de ciclo curto e implementadas políticas de subsídio ao transporte público. A diáspora deve ser embaixadora destas medidas, combatendo os boatos de que o governo está inerte.
16: Chefe da Brigada Central do Partido Frelimo de Assistência à Tanzânia, Josefina Mpelo, na abertura da Conferência dos Comitês de Zona da Tanzânia Continental e Zanzibar, em preparação da Conferência Nacional de Quadros, a ter lugar na cidade de Chimoio. De Dar es Salaam para a Rádio Moçambique, Monteiro Bonifácio.
0: O Jornal da Tarde, qualidade das atividades artísticas desenvolvidas na província de Nampula impressiona a secretária de Estado das Artes e Cultura, que enalteceu o nível de profissionalismo e criatividade demonstrado pelos artistas locais. Fidalgo Júnior.
18: A secretária de Estado das Artes e Cultura está impressionada com a qualidade performativa da atividade artística que vem sendo desenvolvida na província de Nampula. A reação de Matilde Moocha foi estendida ao empresariado, que embora reconheça haver poucos recursos financeiros para o investimento neste setor, verifica-se um notável envolvimento destes, principalmente nos projetos virados à indústria artística e criativa. O sentimento da dirigente não foi feito apenas no frente a frente que manteve com os atores culturais e a Rádio Moçambique. Matilde Moocha recorreu às suas redes sociais para tecer rasgados elogios pelo que viu e ouviu na sua recente visita a Nampula.
19: O Espaço Rubi na cidade de Nampula foi de uma experiência única. Conhecer o projeto de perto é muito encorajador sobre o papel que as iniciativas privadas, as comunidades locais podem desempenhar na ativação do setor cultural e criativo. Nós paramos, olhamos e pensamos que as galerias são responsabilidade do setor público. Mas não é assim, a cultura é de todos nós. Nós é que temos a responsabilidade de dinamizar o setor cultural e criativo. Então, é muito interessante ver aquilo que está a acontecer aqui.
18: Nesta cidade, nasce uma instância de lazer, localizado num dos laterais do recinto do Museu Nacional de Etnologia. As obras, já em fase terminal, unem parcerias público-privada. Um dado chamativo, que consiste na essência e no seu design, envolve a mistura de narrativas ancestrais do povo banto, a tradição e o conteúdo criativo.
19: É um espaço de valor agregado, um espaço que reúne condições e conhecimentos para poder garantir que a experiência de quem vai ao restaurante seja uma experiência histórica, seja uma experiência de conteúdo e permita que, acima de tudo, as pessoas possam inspirar-se e apropriar-se da sua própria cultura, da sua própria riqueza. É um espaço único, é um espaço que agrega valor, gastronomia, história e vários outros elementos.
18: Secretária de Estado das Artes e Cultura, Matilde Moocha, e a certeza de que a indústria criativa em Nampula anda em bons carris, um exemplo que deve ser seguido nos diversos cantos do país. Fidalgo Júnior, Nampula.
0: Arrancou hoje o programa radiofónico desta estação emissora destinada a projetar a maior parada de música moçambicana, Ungoma Moçambique. Informação a seguir na voz de Alexandre Manhisa.
1: Mais de 700 canções foram escritas para a 38ª edição do Ungoma Moçambique. A produção do maior e mais antigo concurso de música moçambicana faz um balanço positivo desta primeira fase. Segundo o produtor da parada, Ivanob Dias, a fase de inscrições superou todas as expectativas ao registar candidaturas de todo o território nacional e da diáspora.
20: Foi tremendo, foi cirúrgico, superou as nossas expectativas. Tivemos números que, digo com toda a sinceridade, que não estávamos à espera, que chegássemos a mais de 700 canções a correrem para os prémios de Ungoma. Portanto, superou as expectativas. Agora que nós partilhamos estes números também com os nossos ouvintes e com a classe artística, particularmente com os fazedores da música, vão também concordar que não estávamos necessariamente à espera que fosse tão grande a participação dos nossos artistas.
1: Ivan Obdias disse igualmente que arrancou este domingo o programa de rádio que vai para o ar às 10 horas na Antena Nacional, onde o ouvinte vai acompanhar toda a informação da parada até a gala da finalíssima. Para além do programa radiofónico, o Ngoma já está a ser transmitido pela televisão de Moçambique.
20: O programa de televisão irá para o ar imediatamente a seguir a transmissão do programa de rádio, portanto às 11 horas. Na rádio são 60 minutos, na televisão são 30 minutos. Deixa-me já adiantar que também tem uma outra componente importante, é que vamos povoar as redes sociais como nunca antes, né? Haverá muito conteúdo nas redes sociais enquanto decorre um Ngoma e, Alexandre, depois também de termos a finalíssima, nós vamos continuar presentes nas redes sociais a trazer, portanto, outros conteúdos, que não quero adiantar aqui quais, mas vão ser bons conteúdos, vão fazer jus a um Ngoma que pretendemos neste ano.
1: Ivan Obdias, produtor de Ngoma Moçambique e o início do programa de rádio e de televisão do maior e do mais antigo concurso de música moçambicana, Ngoma Moçambique, que este ano está na sua 38ª edição.
0: Mulheres no distrito de Namakura, na Zambésia, determinadas a proteger o meio ambiente, dedicam-se à produção de fogões ecológicos. Teófilo Moranha.
2: Mais de 600 mulheres no distrito de Namakura, província da Zambésia, replicam o fabrico de fogões ecológicos feitos de material local para evitar o abate indiscriminado de árvores. A réplica de fogões ecológicos surge em resposta às recomendações feitas durante a implementação de um projeto da União Provincial dos Camponeses, executado o ano passado para fazer face à reconstrução pós-ciclone Freddy, que afetou a província da Zambésia no ano 2023. O secretário-geral da União Provincial dos Camponeses, Gildo Tangata, disse que o projeto estava avaliado em mais de 2 milhões e 500 mil meticais, que abrangeu mais de 2 mil pessoas, algumas com deficiência, incluindo das províncias de Niassa e Nampula.
21: As mulheres foram treinadas, aí homens também, a amassarem o barro e produzirem fogões através do barro. E este fogão, ele conserva, é um fogão, podemos dizer assim, entre aspas, um fogão térmico. Então, isso ajuda um pouco, quer dizer, não consome muita madeira em termos de carvão. Então, isso ajuda um pouco. Quando economiza o material, também ajuda a evitar a pressão lá no abate.
2: Além de fogões ecológicos, os beneficiários do projeto foram capacitados em metodologias de conservação da semente, colocação de plantas em linha, entre outras técnicas.
21: As mulheres jovens também não falharam, porque essa é a primazia que nós temos de envolver ou dar poder à mulher e à juventude. E que com isso conseguimos resgatar a semente de arroz, porque perdeu-se muito arroz por causa do ciclone que devastou as Machamba naquele momento, e conseguimos resgatar a semente, que muitos estão a produzir, tem semente disponível. Também trouxemos essa cultura de produzir esse fogão com palenha, e incutimos à comunidade que nós, como população, não devemos destruir o meio ambiente. Esses fogões popalinhos visam mesmo a reduzir a pressão do mangal. Então, e também incentivamos o plantio de árvores.
2: Gildo Tangata, secretário-geral da União Provincial dos Camponeses na Zambésia. Teófilo Moronha, Quilimane.
0: Na atualidade internacional, forças britânicas interceptaram, este domingo, no canal de Manche, um petroleiro da frota fantasma russa, anunciou o Ministério da Defesa do Reino Unido. Segundo o governo britânico, o navio será transferido para um ancoradouro ao largo da costa sul da Inglaterra e colocado sob vigilância. É pronto, amigo ouvinte, o Jornal da Tarde da Rádio Moçambique fica por aqui. Esteve na companhia de Leonardo Matimel na sonorização, Ernesto Chauque na edição e apresentação. Boa tarde.

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Aperta com Alonso, Alonso, Aguine, Achato, Sungula. Aperta a Lena, Cassi, o Escatisco, Cassi, Escatisco. Eu vejo o time de la palha com o Marantauá. Ferroviário a casa. E marca com Alonso, Escatisco, Lena, o time de la palha e Alonso. Alonso, a Tutuma, atacar a palha. Acha que tem Anzaco, Aguine, que é Lena Alonso, Ada Chicometela, Achicometela Pola Alonso, já está com o Zinela, era com a mamãe, o Babelo, o Clube de Gaza, o Bacunha em Choco, Casilha Gatacaba, a Vega Spurena, a Vega Calusso, a Lusa Santo Acusungula, a Peta, já está com o Zinela, o Bacato Ninguês, o Piquet, o Bacunha em Choco, a Sentinela, a Lena, com a Vasco, Vasco, Angaficanga, Lena, em Caroguenel, Batemos o Babelo, o Clube de Gaza, só a Sentinela, e marcou o Lahambaco, em Pelo Ferroviário, a Peta, já está com o Leco, o Cumecamano, no Bel Malulute, Maluta pela Clube de Gaza, Aguin 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ver o seu ferroviário, o Caculete, Lena, só vai para o seu ferroviário, até a Lena, e tinha uma semana em Carocanela. Vamos carrada, ferroviário, quatro com uma Lena, mas aquela uma que por Alex, peta por licença, quando eu tenho uma Jenny, Jenny, peta com a Vasco, Vasco, a Vander Manara, a Santana Lena, peta Queen, a peta com a Domingue. 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Cufica, Nomulo! 15 minutos, como 16 minutos em Beluaca. Ferroviário 1. Clube de Gaza, né? Não, 1. E marcaram uma grande bola, né? O Antônio, Clube de Gaza, Jota. Jota, tira essa bola com a Guto. Guto.

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2: 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Lá, de facto, ainda está o Natasso, irmã, ainda está representando cá, as fundas por Gaza, e sim, já está se de Moçambique.
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1: 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Ele 30 minutos e está falando logo dele o Alana. Cassi. Ferroviário 1. Clube de Gaza 1. Clube de Gaza 1. Ferroviário 1. Rudo de bola. Logo entrando, começando a 30 minutos. Ele está ali assim, é uma penalidade. Há uma bola lá na pelota o Clube de Gaza. Pena por exemplo, com o Júnior Lança, você também tem lá naquela forma que a bola. Clésio, Clésio, Aguina, Santo Xungula, a pedra Pambela, como é que a mana Alexa? Alexa, ele fica com a Manguana. Vale com o Maupe. Félix, vale com o Maupe lá.
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1: 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Fiscal de linha, mas o Vampepo, eu vou mandar a gente de campo. E na antena, eu vou lele. 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Alonso, acho que meteu a bola, senta com o Vélez, ele vem com o Vasco, Vasco vem com as costinhas, mas o ritmo que a gente não gastou, ele vai com a mão, ele vai com o Pelo, o Antaua, o Ferroviário, aí é um querido, o Vasco, Vasco, vem com as costinhas, vem com a bola, encarou com ele. As costinhas, Helena, Cassim, Sam, Cisa, Luiz, Clube de Casa, Rosmo, Animeca, Helena, em campo que eu ganhei, o Clube de Casa, a Karateka. 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
1: 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Mas já, olha só que o ferro de casa, devia aproveitar ele. 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
1: Isso foi jogo, de fato, bem Rivaldo, antiposicionando muito mal, ali para além da cortina defensiva, do Cuxilitano, a fiscal de linha, ele ia acompanhar cá a ataque e a ferroviária de Gaza, a associar a fora de jogo. E
0: fora de jogo, Gunene. Olá, Félix Parouque, ele é departamento de Lia, Rádio Moçambique, que vem, e tipo, se sentando no Taça de Moçambique, se mostrar se fundar com o Gaza, lá na Cunhimeru, a Luanga estava pigzando na Esfa, Escola de Sargento das Forças Armadas. 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Quando tinha aquela pele lá na Clube de Gaza, ele apela a e deixa uma pele, com o ferroviário, a pele 11. 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Oh, uma roupa. Era uma roupa, ela era uma ferroviária, do que você tinha cá, ela era na. Uau! Tiago, você tinha cá, né? Apeta a gente, então, como se não era, como uma pele ferroviária, ela era com antium, ela era, mas não se sentia, ela era com pelo menos já 10 minutos, logo se ele deslize, e traga uma penalidade, e está sendo seco com o fone na caia de ela jantar, e coisa, mas também é hora que é Félix Parouque.
1: Ah, mas também é hora, e se calhar tem que ter que ter uma faela, como a de fama, que a você não é lá fama, mas temos só que as coisas estão a comer, que assim só que estão a uma grande penalidade.
0: Ah, tá bom, leva bem, era com os catis, Lena, entre campeão, então o clube de Gaza, Manguana, ali com a cartão amarelo, Lena, vai lá, fiz catis, entre campeão, ferroviário, Félix.
1: De fato, o capitão Manguana ama aí um laço perigoso, aquele sinengue, pé alto, ativa a colega Oiana, Chimo Chantir, a colega Ferroviária de Gaza, a árvore de início, a minha cartão amarela. E se não sou é justo, de fato, ama aí pé alto, capitão Manguana.
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1: Só achei que isso, velho, eu não vou nada achar isso lá, né? Então, vamos disputar a bola, botar o Rivaldo a ganhar posição, mas foi ele com a defesa, o clube de casa, mas está dando início ali, como ele se submete com o Rivaldo, com a defensora, o clube de casa. Então, isso já é uma decisão, está dando início, só vou dizer, mas isso já está dando cabelo.
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0: Tomasi! Ferroviário! Cartesoso com derrama malera! Com bomba Barman! Uau! Clube de casa! Barman! Até a bola! Também o Namagodo! Guarderejo o Ferroviário a casa! Até o Inglaterra, Barman! Até o Barman! 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
0: Rivaldo Couto para o ano Rivaldo a sua bola a sua suíla a boa bola Rivaldo gol Colo 3 Ferroviário 2 Clube de Gaza 1 Clube de Gaza é Flamengo 3 Ferroviário vai embelela para Ferroviário vale Magudo e guardarejo Ferroviário Macar vamos colungela, Eclésio, anda para lá, Eclésio.
1: Eclésio, ponta de lança, Eclésio, Chicancanca, Eclésio, Vale Baramani, mas está só jogando com a grande de Ama, e de Tramcarelli.
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0: 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Não pode falar, a governa de aquela vantagem a ferroviária.
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1: 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Então, acham bebe, me darama parabéns à equipe Ferroviária e a Cagaza. E Luiz, ele conseguiu ele vingar a levação. E conforme ninguém aguenta, sabe, a jogo passado, foi jogo passado, em que nem mal que a jogo, a Nhamunta, em que nem diferente. Então, quando o levar a apurada, que é o Sungur, tem que o Fambo analisar, ele foi levar a apurada, então, o Takota Kuin, a Kulungisa, para o Takota conseguir, não, não.
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2: 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Mas na segunda parte conseguiram equilibrar. E vinha uma oportunidade, eu poderia ganhar o jogo. Assim como o Ferroviário, não havia uma oportunidade. Mas a sorte não... Além dele, põe para a mãe que para a mãe dele. Como penalti, tudo podia acontecer. Podia ganhar, podia ganhar. Ganhei boa, estão de parabéns. De fazer penalti mal. Mas são situações que acontecem. Então temos que estar com o lanchoco. E pisa a campeonato e a Neitaca. Então está de linguiça para campeonato. Campeonato vai ser outra coisa. A equipa ali, nem um mês ainda é hora de treinar. Em três semanas. Amanhã não vai nem um mês, vai nem não sei o quê. E logo se o na equipa Anga, ainda é jogador da Andle. Todos estão humildes daqui, de Xai-Xai. Enquanto que a outra equipa tem jogadores de fora. Se eu tivesse a permissão de eu trazer três jogadores, eu dizia agora aqui que o Clube de Gaza vai ganhar o campeonato. Mas demonstramos que não somos uma equipa qualquer.
0: Mas eu vou falar só que eu não vou falar que eu não vou falar que eu não vou falar que eu não vou ganhar o campeonato. Eu vou falar só que eu não vou ganhar o campeonato.
2: Anicanacana. Em três semanas, o ano potencial é o Clube de Gaza na Ibeliça Chileu. Em três semanas, a louco, já o Buena e treinar durante um mês e meio. E na naí do Clube de Gaza Mbenhano, mas mesmo assim, jogamos de peito aberto, tivemos oportunidades para ganhar o jogo, não ganhamos. O futebol tem dessas coisas. Na lotaria de grande penalidade, qualquer um podia ganhar.
0: É só, Miranda Mabunda, como é que está para lá, acho que ele se... Eu vou dizer que a Elgari, como é Maritia Erasmo Cabral, ninguém sabe o Clube de Gaza. Eu vou dizer que o Sacaratile, que acabou a penalidade, o Melan Mwani Mwanyane, o Sengam Punaga. A como é que a Palácio Inglesi, Miranda Mabunda, eu vou dizer que o Ibn Tango, que o Sengam Sinene, o Fambeke, Lanake, e como é que a Tango, que o Sengam Punaga, Felix Baruch. Em casa canho, em gama vou lá fazer um tango monilho, eu vou negar nenhum.
3: 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Então, minha muncha, sim, já está super tarde, minha muncha, ali sim, já está se demonstrando que faz o provincial. Quando ele ferroviário, o Melili, colocava grandes penalidades, e temos só que é um resultado justo, mas lá naquele final só na 90 minutos mais 30 é a prolongamento. Portanto, eles tinham olhado só no que a de Lumicel Ferroviário hikuva de facto a xitangaka lexi nga munyimela xa va squad president xi ni ku vula kasi swi kota tshama ku a mahafa swirexional futhi 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
1: 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Então, e de sempre, só que e vejo que é o curso nacional, até porque Marrocos já ganha, já o jogo, a marcar já quase 11, 15 minutos por aí, a ganhar a bola, mas cambi Vinícius e a Humilili, a magia, na cota Itália Brasil, cota Belo Horizonte. Então, e resultado lei de facto e
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0: Boa noite, ministro do Interior defende um modelo próprio de formação de agentes da Polícia da República de Moçambique. O Serviço Nacional de Investigação Criminal apreende cerca de 4 toneladas de droga sintética no Aeroporto Internacional de Maputo. Jane Katamo pode ser embaixador do turismo em Inhambane. O extremo do Sporting de Portugal e da Seleção Nacional manteve encontro hoje com o governador local. No estrangeiro, pelo menos 20 pessoas morrem em ataque de extremistas no noroeste da Nigéria. São manchetes do Jornal da Noite em edição dominical. Está na companhia de Alberto Paulo na edição e apresentação e tu, Jerônimo Mwambana. Bem-vindo ao Jornal da Noite. O ministro do estabelecimento de um modelo próprio de formação de agentes da Polícia da República de Moçambique. O posicionamento de Paulo Xaxina foi ouvido pelo nosso colega Domingos Macalane.
1: Segundo Paulo Xaxina, o novo modelo de formação dos agentes da PRM deve responder aos problemas do dia a dia dos moçambicanos. Xaxina explica que o atual modelo de formação dos agentes da polícia em vigor no país foi inspirado e do mundo para responder a uma necessidade pontual que tinha em vista a instalação de instituições de segurança genuinamente moçambicanas. Para o ministro do Interior, o país não deve ter medo das mudanças, assumindo a necessidade de melhorar a produção e produtividade institucional.
2: Não podemos ter medo de mudanças se elas forem feitas com o intuito de melhorar a produção e a produtividade institucional. Pelo que, reconhecendo e valorizando a importância da parceria com outras polícias congêneres da região e do mundo, que permitiu o nascimento desta escola, é também a altura do Comando-Geral estabelecer um modelo de formação próprio de cunho moçambicano para responder aos problemas do nosso cotidiano.
1: Paulo Xaxina refere que a implementação de um modelo próprio de formação dos agentes da Polícia da República de Moçambique deve ser feita tendo em conta a valorização das tecnologias de informação e comunicação.
2: Não nos esqueçamos que o mundo vive uma rápida e progressiva revolução tecnológica que desafia as instituições de segurança a colocarem-se a um passo à frente dos acontecimentos. É deste modo que somos instados a valorizar as tecnologias de informação e comunicação na nossa formação, indo para além da administração de modelos e técnicas clássicas de policiamento.
1: Xaxina falava este domingo no distrito de Maragüene, província de Maputo, nas celebrações dos 50 anos da Escola Prática da Polícia de Matalana.
2: Esta efeméride torna-se especial justamente por reafirmar a certeza de que a Escola Prática de Polícia Matalana continua a contribuir para o desenvolvimento e continuidade das instituições de segurança e, mais particularmente, da Polícia da República de Moçambique, favorecendo respostas em tempo útil àqueles que são os principais anseios da sociedade, tal como alude o lema destas celebrações.
1: Ministro do Interior Paulo Xaxina, na celebração este domingo dos 50 anos da Escola Prática da Polícia de Matalana, no distrito de Maragüene, província de Maputo.
0: Ministro do Interior defende um modelo próprio de formação de agentes da PRM no país. Segundo o ministro, a reforma do modelo de formação pode melhorar o nível de resposta aos atuais modos de atuação de grupos criminosos. Entretanto, o Serviço Nacional de Investigação Criminal acaba de apreender 3,7 toneladas de droga sintética no Aeroporto Internacional de Maputo. Os detalhes por Lilia Langa, da nossa redação central.
3: A droga, que estava armazenada em 50 caixas nas instalações de uma empresa privada naquele aeroporto, foi declarada às autoridades alfandegárias como multivitaminas. A operação foi realizada na passada sexta-feira e este domingo tornada pública em conferência de imprensa em Maputo pelo porta-voz

0: O Cernic. Hilário Lolli explica que esta é a maior apreensão de droga dos últimos tempos no país.
1: A referida droga encontrava-se acondicionada em 50 caixas, contendo 30 pacotes com o peso de 2,2 kg, totalizando 1.500 pacotes, e submetida a um exame de química forense no laboratório de criminalística do Cernic, concluiu-se que se trata de droga sintética com a composição de Benadryl e fentanil. Estas drogas são extremamente potentes. Da vigilância operativa posicionada no aeroporto para a detecção dos indivíduos que viriam levantá-la, constatou-se que os mesmos desencadearam mecanismos de recrutar funcionários das alfândegas para o seu levantamento. Todavia, para evitar o risco do extravio, considerando o alto potencial nocivo desta droga, particularmente o fentanil, o Cernic optou por apreendê-la.
0: O Cernic refere que a droga chegou a Maputo no dia 7 do corrente mês, proveniente da Índia, com escala em Doha, no Catar. No âmbito das investigações, foram detidos dois cidadãos, dos quais um de nacionalidade nigeriana.
2: Eu não sabia que isso é droga, porque eu tenho negócio, vende associação de telefone, televisão.
3: Realmente, o meu envolvimento aqui é porque, de fato, ele falando de suplementos, das formas como também vem na fatura, vem assim suplementos. Não falando de drogas, se soubesse que era droga, eu não havia de me envolver nesse tipo de situação, porque, além disso, sou uma pessoa de idade, mas já fazia 70 anos, então não havia razão de andar atrás da situação toda.
0: O Cernic diz que a apreensão representa um marco importante no combate ao tráfico de drogas sintéticas no país.
4: 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Pouco mais de 800 projetos foram financiados este ano na província de Gaza no âmbito da aplicação do Fundo de Desenvolvimento Econômico Local, FIDEL. Para o financiamento destas iniciativas foram aplicados mais de 34 milhões de meticais. Teodomiro Nhantumbo.
5: Os projetos já financiados fazem parte dos mais de 1.000 aprovados de um total de 21 mil submetidos em todos os distritos e municípios da província referentes ao exercício econômico do ano passado. A informação foi dada a conhecer pelo ponto focal do FIDEL em Gaza, Simeão Muxanga. Simeão Muxanga disse que os projetos financiados, na sua maioria, são ligados às atividades de comércio, avicultura, prestação de serviços, corte e costura, pesca, agropecuária e indústria. Muxanga explica que os beneficiários do FIDEL para algumas áreas foram capacitados em matérias de gestão de projetos de geração de rendimentos, o que pode concorrer para o sucesso deste programa.
6: Temos um total de 21.851 projetos submetidos. Destes foram aprovados 1.012 projetos em todos os municípios e distritos. Pelo menos aquilo que nós vimos no terreno são projetos viáveis e vai resolver a renda dessas mesmas famílias, desses mesmos proponentes. Estamos a falar de projetos ligados à corte de costura. A sua viabilidade mostra porque são cidadãos que já beneficiaram de alguma formação, já estão a exercer algum trabalho, se precisavam de alguns kits para alavancar a sua atividade. Este é um exemplo que trago. Temos, no caso de Manjacasa, onde visitamos o Bilena, aviários, proponentes iniciantes, as aves já estão sem prejuízo do seu crescimento, nós verificamos isso, e mostram que, sim, vão se beneficiar, vão ter alguma renda no fim deste ciclo.
5: Ponto focal do Fundo de Desenvolvimento Económico Local, FIDEL, em Gaza, Simeão Muxanga, e os projetos financiados até o momento em todos os distritos e municípios da província no âmbito deste programa do governo. Teodomiro Nhantumbo, em Xai-Xai.
4: O Partido Frelimo em Manica elegeu este domingo os seus delegados rumo à 11ª Reunião Nacional de Quadros. Ao todo foram eleitos 138 delegados de Nicasamo.
7: A eleição decorreu durante a Conferência Provincial de Quadros, que analisou temas relacionados com o reforço da disciplina partidária, da boa gestão, da transparência e da prestação de contas por parte dos dirigentes, bem como questões ligadas à governação participativa e ao combate à corrupção. No encerramento do encontro, o primeiro secretário do Comitê Provincial da Frelimo em Manica, Tomás Chitlango, apelou ao envolvimento dos empresários, operadores turísticos e da população na preparação da província para acolher os participantes que deverão deslocar-se de diferentes pontos do país.
8: Queremos exortar a todos a empenhar-se junto do nosso tecido empresarial e outros setores de interesse turístico, porque esta conferência irá deixar resultados positivos e, de certa forma, vai ativar a economia da nossa província de Manica.
7: Na ocasião, Chitlango afirmou que a realização da Conferência Nacional de Quadros poderá impulsionar a procura de serviços de alojamento, restauração e outras atividades ligadas ao turismo na província.
8: Mobilizar a população para que possamos garantir a criação de um mínimo de condições para acomodarmos os nossos camaradas que são de vida em várias províncias, na perspectiva de ganharmos alguma coisa na renda dos nossos edifícios ou casas, contribuindo também para o sucesso deste evento que vai decorrer na nossa província

0: tem estado a se ressentir, inclusivamente por conta desses conflitos que vão surgindo pelo mundo afora. Eu penso que essa mensagem foi bem transmitida e foi compreendida para o mundo, e isto também é importante para reconhecermos que estivemos muito bem representados neste fórum.
1: Houve parcerias firmadas, mas também manifestação de interesse para investimento no país, sobretudo nos setores de infraestruturas, turismo, energia, igualmente no financiamento internacional. O que podemos esperar nessa dimensão?
0: A participação nesses encontros tem esta outra dimensão. Elas não valem só pelo encontro em si, por aquilo que decorre, se trata dentro das salas de reuniões, mas também por outras oportunidades, outros encontros que ocorrem em paralelo. O presidente esteve lá para participar no Fórum do Banco Mundial, mas em paralelo teve que reunir com vários investidores, vários empresários e vários atores influentes na definição da agenda global sobre o desenvolvimento. E saiu lá com compromissos com empresas que estão interessadas em vir a ajudar a erguer a infraestrutura, sobretudo a questão de pontes, empresas e atores, parceiros que estão interessados em vir ajudar na questão da promoção de desenvolvimento, inclusive que trabalham na área de petróleo e gás. Então, estes encontros e a participação nesse fórum têm esta mais-valia, que vários outros atores que poderiam talvez implicar a realização de várias viagens, tudo acaba sendo tratado e resolvido nestes fóruns. Então, é sempre uma mais-valia, e o presidente estava lá no centro das atenções, como uma prioridade do Banco Mundial. Há de notar que, dia seguinte à realização e à participação neste fórum, em Moçambique, no gabinete da Primeira-Ministra, o Banco Mundial estava a assinar com o governo moçambicano 5 ou 6 projetos avaliados em cerca de 450 milhões de dólares. Então, isto não é fruto do acaso, é exatamente resultado da relevância e da forma como Moçambique tem estado a vender a sua agenda e as prioridades para o país.
1: Mas ainda nessa questão, temos essa abertura, como fez a referência, numa altura em que Moçambique está sem impor, sobretudo com este mercado do setor de óleo e gás, o que isto pode representar?
0: Não, Moçambique tem um potencial enorme no setor de energia e é referência a nível regional, mas também com as portas e as janelas abertas para ser uma referência a nível global. Então, o mundo está atento nisso, o Banco Mundial já percebeu isto e também já percebeu as agendas de reformas que o país está a fazer com vista a reforçar a questão da transparência para que as instituições sejam cada vez mais atuantes e também ter o governo a maior capacidade de resposta para aquilo que é a demanda da população. Por isso que o Banco Mundial, em particular, tem se mostrado um grande aliado e tem cada vez mais estado próximo de Moçambique. Por quê? Tem esta dimensão de questões que têm a ver com energia, que isto vai, nos próximos tempos, mexer com a agenda global, e Moçambique tem estado a se mostrar como um país que tem capacidade e tem condições para responder a essa demanda.
1: Esta semana foi igualmente marcada pelo Congresso do Setor da Justiça. Há um repto aqui, lançado pelo chefe de Estado. Daniel Chapo diz haver necessidade de um redobrar de esforços por parte do setor da justiça, visando reduzir disparidades no acesso à justiça no país.
0: Não, é preciso que a justiça chegue da mesma forma, tanto para aquela população que é mais humilde, mais a população que é mais abastada, que a população mais ou menos escolarizada. Porque a justiça é o último reduto onde nós, aqui na Terra, recorremos para podermos resolver as nossas diferenças. Então, é preciso que essa justiça seja transparente, que esteja clara e acessível para todos. O governo está agora, por conta desta questão do diálogo nacional inclusivo, a promover debates com vista a levar uma série de reformas, inclusivamente no sistema de justiça. Esse congresso foi pertinente, vêm lá subsídios muito importantes que poderão ser submetidos à consideração do grupo que está a trabalhar nesta agenda de reforma. E o Presidente da República, ao participar neste fórum, neste congresso, estava a dizer que, ok, eu estou aberto ao debate, estou aberto a que venham as novas ideias, sou aberto a que sejamos disruptivos, desde que o resultado final seja melhor servir o povo, tornar a nossa justiça mais acessível, transparente, e que as pessoas possam, de facto, concordar com aquilo que são as decisões de nossas instituições, inclusivamente os nossos tribunais. Então, eu penso que foram dadas diretrizes pelo Presidente da República, mas também a qualidade do debate e a qualidade dos intervenientes que estiveram lá vai trazer uma riqueza muito grande para alimentar essa agenda da reforma.
1: E pode-se recuperar aqui a credibilidade no setor em si?
0: Eu penso que sim. E

0: tem a preocupação comum de todos, tanto a nível do governo como a nível dos próprios magistrados, que é a questão da credibilidade das nossas instituições, que é a credibilidade do nosso aparelho de justiça. Como é que as pessoas, os atores chegam lá, como é que eles saem, qual é a margem que eles têm para agir com a autonomia e olhando somente naquilo que é a questões que têm a ver com a legislação. Como é que se combate as questões de corrupção e outros males que enfermam o nosso sistema de justiça. Eu penso que isto foi a riqueza desse encontro e que tudo isso depois tem que ser submetido de uma forma muito bem clara para a consideração dos grupos que estão a trabalhar na reforma no âmbito desta questão do diálogo nacional inclusivo.
1: Muito obrigado, Dércio Alfazema, comentador da Rádio Moçambique, neste espaço de análise, como já é tradição aos domingos, já aqui no Jornal da Noite.
0: Obrigado, é sempre um prazer poder cá estar.
1: Às 19 horas e 52 minutos, no município da Vila Ulongwe, em Tete, as autoridades desdobram-se em ações visando a promoção da limpeza e saneamento do meio, com foco na redução dos casos de doenças. Orlando Caranecas.
2: 15.328 metros cúbicos de resíduos sólidos foram recolhidos este ano na autarquia da Vila Ulongwe, no distrito de Angonia, em Tete. A ação enquadra-se nos esforços da edilidade, da promoção de saneamento do meio e prevenção a várias enfermidades, sobretudo as doenças diarreicas. No âmbito da prevenção de doenças ainda, o Conselho Municipal igualmente tem privilegiado o corte de capim na periferia da autarquia e intensificação da limpeza em toda a região autárquica. O presidente da autarquia de Ulongwe destacou o envolvimento das mulheres na garantia da limpeza da vila, que diariamente se comprometem nesta missão, tida como crucial para a manutenção da higiene e beleza, incluindo a prevenção de doenças. Evaristo Fidelis acredita ser estas ações que têm estado a contribuir para o não registro de casos alarmantes de diarreias na autarquia.
3: Como sabeis que este ano choveu muito, nós intensificamos as atividades de recolha de resíduos sólidos, assim como a promoção da higiene individual e coletiva. Isto intensificamos muito e queremos saudar os nossos caros munícipes que entenderam a nossa mensagem. Por isso, em Ulongwe, não tivemos a situação de diarreias, não tivemos nenhuma situação, porque, de facto, os munícipes compreenderam rapidamente e acataram com muita responsabilidade. O Conselho Municipal, também, por sua vez, fez a distribuição, de certeza, a todas as famílias, e porque os bairros mais propensos são os bairros Filipe Simões Magaia, porque de uma zona pantanosa, assim como o bairro Emília da Uce, mas, felizmente, conseguimos passar a época chuvosa sem esse problema. Por isso, queríamos, a partir de já, agradecer a contribuição dos nossos munícipes e apelá-los para continuarem com essa atividade, com esse trabalho de higiene individual e coletiva, assim como o saneamento do meio.
2: Presidente do Conselho Municipal da Vila Ulongwe, Angonia, Evaristo Fidelis, e a recolha de resíduos sólidos com vista a garantir o saneamento do meio na autarquia. Da cidade de Tete, Orlando Canenecas.
1: No desporto, Jenny Katamo pode ser embaixador da cultura e do turismo da província de Inhambane. O convite foi feito hoje pelo governador de Inhambane. Os detalhes por Efraim Macetela.
4: O governo de Inhambane quer transformar o internacional moçambicano Jenny Katamo no principal rosto promocional da cultura e do turismo da província. O convite para esta parceria estratégica foi formulado neste domingo pelo governador de Inhambane, Francisco Pagula, logo após a recepção ao atleta no aeródromo da capital provincial. Francisco Pagula sublinha que o objetivo é fazer com que o extremo do Sporting de Portugal leve o nome e as potencialidades de Inhambane para a África e para o resto do mundo.
5: Precisamos de figuras, sobretudo moçambicanos que estão fora, que é para a promoção da nossa imagem, do nosso turismo. Então queremos, através da tua presença na nossa província, convidar-lhe a explorar o máximo que Inhambane tem, mas também convidar-lhe a nos ajudar a divulgar a imagem de Inhambane. Porque só podemos ser referência ao nível mundial se realmente existirem pessoas que ajudam-nos a fazer esta divulgação. Então, como moçambicano, achamos que é uma figura acertada para poder promover o nosso turismo. E dizer que sempre que estiveres em Moçambique, deixa um espaço para vir para Inhambane. Nós vamos reservar sempre um espaço para receber-te e conhecer melhor Inhambane. E queremos dizer, welcome, bem-vindo e contamos sempre convosco.
4: A Coqueluche do futebol moçambicano abraça o desafio e disse pronta para dar contributo na projeção das riquezas de Inhambane, com foco na atração de novos visitantes e investimentos para a região.
6: E me sinto muito feliz por estar sempre cá no nosso país, ainda por cima em Inhambane. E sempre estou de coração aberto para poder ajudar, de compartilhar alguma experiência, de poder estar a usufruir daquilo que temos de bom. Dizer que eu também vou usufruir o máximo que puder cá nesta terra tão linda. Estou de coração aberto para ajudar e fazer o que puder para ajudar o nosso país, o nosso turismo, que na Europa, tanto a nível mundial, né, que conheçam a linda terra que nós temos cá. Eu também estou cá para comprovar isso e para usufruir o máximo e também para ajudar muito na parte do turismo.
4: Jane Katamo encontra-se em Inhambane a gozar um período de férias, aproveitando a paragem competitiva nas ligas europeias devido à realização do Campeonato do Mundo. Para o seu descanso, o craque moçambicano foi colocado na paradisíaca Ilha de Bazaruto, onde se encontra hospedado numa das unidades hoteleiras mais luxuosas da região, um destino de eleição que já acolheu figuras de renome mundial do cinema, do desporto e da literatura internacional. Riem Desporto e Fraime Macitela.
1: No estrangeiro, pelo menos 20 pessoas morreram num ataque de extremistas no estado de Kembe, no noroeste da Nigéria. A informação consta de um relatório de segurança elaborado pelas Nações Unidas. O documento atribuiu o ataque ao grupo Lakurawa. As autoridades alertam que a violência do grupo pode transformar-se numa ameaça para vários países da região. As vítimas foram mortas na comunidade de Fesken Rafi, perto da fronteira com o Níger. O Irã ameaçou interromper as negociações que mantém com os Estados Unidos da América após um ataque israelita nos subúrbios do sul de Beirute, no Líbano. O bombardeamento provocou pelo menos 3 mortos e 15 feridos, além de danos em edifícios residenciais e estabelecimentos comerciais. Teherão acusou Washington de dar luz verde a Israel e advertiu que será impossível continuar as conversações se os compromissos assumidos não forem respeitados. Israel afirmou que os ataques foram uma resposta aos disparos do Hezbollah contra o território israelita. O grupo armado é apoiado pelo Irã, principal aliado do movimento libanês. O tempo. A cidade de Maputo poderá ser esta segunda-feira mais quente do país, com 31 graus de temperatura máxima, seguida por Xai-Xai, Tete e Nampula, com 30 graus centígrados. Quelimane 29, Pemba e Beira 28, Inhambane e Vilanculo 27, Chimoio 24 e por último Lixinga com 22 graus centígrados de temperatura máxima. Termina assim a presente edição do Jornal da Noite. 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Despedem-se Jerônimo Mwamba na sonorização e Alberto Paulo na edição e apresentação. Boa noite e ótima semana laboral.

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21 horas na 5 minutos e quem se lê que é louco com isso aí, ele vai com uma madrugula aí, você com o livro, você com o Jansonto, você com o Jamanhunho, o Nene. E Telandrimeni Abunanga, Katani Kehilongama, Rizinjale Chaco. E tava recuma, Letitia Lanakanisco, já nos tocamos, logo Iban Simbia, 21 horas na 10 minutos.

Está o Jambo, que encanta a minha cunene, Bambatela, 21 horas 17 minutos, 82 84 34 80, recusando-se, cunene.

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3: diretamente do bar do Magone, né? Meu mãe, o bar da liberdade do Canana tá pra dar bem, mano.
0: É, Moham, meu Deus, um dia, né?
3: Ah, só chove, como é que é bom.
0: Uhum.
3: Como ela, a música é Jeremias, um guenha, Curula.
0: Curula África, o Jeremias, um guenha.
3: É só, né? Desse para um covarante, vale, tira, se ele bater, eu vou com o varado, um candeiro, calma.
0: E tem que ler isso, ó. Oh, aqui tá Tchemukile.
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0: chamam Justino na escola. Ninguém...
1: 22 horas 25 minutos de Belilé.
2: Canha Gol.
1: Caixa Postal.
2: É locomotiva da capital, a maior locomotiva na Tia.
1: Uhum.
2: Será que chegou? Não está com o Nicaragua.
1: Impel.
2: Mas andava até de contrair.
1: A conhece bem.
2: A conhece um ano. Já que é assim, já é uma coisa muito.
1: Já.
2: Já matei na gente, nem nada na música, o Abau.
1: Mr. Abau.
2: O Abau levou a curanta que se foi embora, com o Injiki.
1: Uhum.
2: Vinte e
1: 22 horas 26 minutos. Isso, Kakanya Goya. O nene que está aqui, que é longa, de Pelilé.
3: Pelilé, papai.
1: Ah, o Pelilé, Pelilé, Sanda, mano.
3: Uma das orientes,
1: mano. Aqui, nem.
3: Camavoco, papai.
1: Meio camavoco, kunjani.
3: Ah, com Pelilé, papai, me ganhei.
1: E na. Abunanga.
3: Eu não sei se você está falando com a sua casa.
1: E também ele só?
3: Calma, papai.
1: Pai. 22 horas 26 minutos. Eita, eu quero fazer um ano para o Vajajo. Lessa coisa bela, Abunanga. É. De Peli. E pelo sana na mano, papai.
4: Eu tenho uma coisa, Fernando Guevara, com a Chaquinha.
1: Oh, com a Chaquinha, com o Diane?
4: Ah, com o Cona, com o time da minha.
1: Isso.
4: Também com o Cubo da Vichada.
1: Império.
4: Com o nome do bom.
1: A Bunanga da Tá.
4: Sol Bradas.
1: Mas Sol Bradas.
4: Amba Pepa, lá, mano, com o Zé Lizinda.
1: Amba Pepa.
4: Amba Pepa.
1: E tangelili só?
4: Ele está com uma menina, na casa de Tucane, na Lara de Tucane, Ana Mula, e um covém de filho.
1: E só?
4: Nos Luvane, nem na Vaz Moche. Não é nada de bom.
1: E tangelili só?
4: Camam.
1: Tata.

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interessado na antena nacional ou a rádio Moçambique. Saco com 8 horas e 15 minutos e com a Gingirica Maputo. Saco com a Gingirica Maputo e estava aqui com a 9 horas na casa. Encama ou 9 horas com a Madjungula antes de cá não Gingirica. E 10 horas estava a Madjungula e com a Madjungula e também interessado na antena nacional. E 10 e 10, eu vou 11 horas jornal de Maputo, 11 e 15 estava no Gabo de Moçambique. 12 horas estava em Chico Magata, que jornal da tarde, ele estava com mais 12 horas na 30 minutos. 13 horas estava em Chico Maputo, 13 horas na 30 minutos, de Maburuma, ele também estava em Tisa Miji. 14 horas, mais um lá em Chico Ani. E 14 horas na 10 minutos, de Nongo Nongo Kueni. Kuone, está com Mangano Onsa, de Nkambia Vic. 15 horas, mais um lá em Chico Ani, 15 horas na 10 minutos, e com Maburuni Mwingiseti. 16 horas, mais um lá em Chifunjanku Maputo. 16:30 estava em Nongo Nongo Jambiri. 17 horas, mais um lá em Madam. 17 horas na 10 minutos de Kumabunanga, 18 horas em Tlautele, Wamadjungula, 18:30 em Tijun Xivuku, 19 horas Matimuya Siko, 19:30 estava Jornal da Noite, e 20 horas estava em Tlacumanga, Cacique, e 20 horas estava interessado na Antena Nacional, 21 horas Madjungula Yabsiko, 21 horas na 5 minutos de Kumanango, Kanyikitimukatiko Zongeni, Kuyatlasa, 23 horas na 30 minutos, Kamohlo Okuba Hitakuma, a último jornal, Letra Hitakafamana Jong, Yatlasa Layakan Simbi, ya meia-noite. 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

0: Nós já estamos a postos ao microfone. Henriques Dias e eu, Olga da Glória, na apresentação.
1: E o conceito, estrutura e direção do Goma 2026 é de Ivanob Dias.
0: Isto não é apenas um concurso, é a nossa história cantada.

0: É impressionante como os anos passam, mas a energia desta música continua intacta. Não achas, Jada Dias?
1: Sem dúvidas, Olga. Stewart Sukuma tem essa magia, não é? Não é por acaso que ela é um dos criadores mais laureados do nosso país. E feliz minha, foi um autêntico fenómeno. Carimbou o ano de 2008 como a canção mais popular do nosso Angoma.
0: Uma relíquia da nossa sonoridade que merecia este aplauso no nosso regresso. Parar alguém na rua e dizer: canta a música Feliz Minha agora. Achas que dá resultado, Olga Dias?
1: Olha, Olga, ou dá um grande espetáculo ou dá um momento de pura comédia. 18 anos depois do prémio Nungoma, fomos testar a memória afetiva dos moçambicanos.
0: O nosso repórter transformou-se num autêntico detetive do ritmo e foi para a rua caçar cantores de chuveiro. Houve quem cantasse com coração, quem desafinasse com orgulho e quem jurasse que a música saiu ontem. Alexandre, é contigo.
2: Vamos lá ver se consigo cantar. Eu quero-te a ti, feliz minha, feliz minha, onça a tua coxonga. Não, eu prefiro parar por aqui. Prefiro tomar as rédeas falando, reportando, porque estou aqui na rua e vou deixar para que os nossos ouvintes, para que os nossos telespectadores, aqui deste lado da rua, possam então dar a conhecer aquele trecho desta canção que em algum momento foi febre, vista pela televisão e também ouvida pelas ondas da rádio. Eu já estou aqui posicionado e encontrei aqui dois jovens. Vamos ver se eles conhecem e se sabem cantar Feliz Minha. Quem conhece? Conhecem?
3: Sim, conhecemos.
2: Ou conhecem?
3: Sim.
2: De quem é?
3: Stewart Sukuma.
2: Quem?
3: Stewart Sukuma.
2: A canção é longa.
3: Sim.
2: Mas algumas partes vocês conseguem cantar.
3: Ok.
2: Como é que seria?
4: Ok. Feliz mina, e uma satiwa kushonga. Feliz mina, e uma satiwa kushonga.
2: Espera, são dois, então o outro pode ajudar com a outra parte da estrofe.
5: Não, me lembro bem a parte.
4: E a feliz mina, menina do meu bairro, quero ser teu namorado.
2: E aqui?
5: Do casamento, né? Feliz mina, menina da minha terra, quero teu apaixonado.
2: E vocês estão apaixonados?
5: Não.
2: Então quero saber se conhece aquela canção Feliz Mina.
6: Feliz mina, menina do meu pai. Suar-se com uma.
2: Sim.
6: Conheço.
2: Podes cantar um pouco?
6: Sim.
2: Como é que é?
6: Feliz mina, menina do meu pai. Quero ser teu namorado. Feliz mina, menina da minha terra, eu estou apaixonado. Juliette, acabou. Josefina, não quero mais. Paro por aí.
2: Para por aqui?
6: Sim.
2: Não continua por quê?
6: A letra, tenho dificuldade na letra nessa última parte.
2: Mas conhece a música?
6: Conheço.
2: É uma música que muito tocou e
6: sim,
2: continua a tocar.
6: Eu assistia muito na TV e a coreografia eu imitava.
2: E estás sempre com auricular? Estou a perceber que tens aqui auriculares e estás a ouvir música?
6: Sempre que tenho auricular estou a usar.
2: Muito obrigado. E é desta forma que nós quisemos perceber como é que os ouvintes deste lado da rua sabem, todos por unanimidade disseram que sabem e mostraram algumas estrofes desta grande canção. Feliz Minha, Henriques Dias, Olga da Glória, eu fico por aqui com promessa de voltar nas próximas edições deste Angoma Moçambique 2026.
0: Grande Alexandre Manhissa, olha, Gá Dias, eu acho que o Stewart Sukuma precisa urgentemente de registar algumas daquelas novas versões que ouvimos na rua. A criatividade do nosso ouvinte não tem limites.
1: Não tem limites, é verdade, Olga. 18 anos depois, uns lembram-se da letra, outros parece que inventam o refrão com uma confiança invejável. Mas o carinho pela Feliz Minha continua intacto. Parabéns ao Alexandre por este termómetro musical tão divertido nas nossas ruas.
0: Mas a verdade é que a música moçambicana não serve apenas para nos fazer sorrir, dançar ou recordar o passado. Ela é, acima de tudo, um espelho da nossa realidade social e uma ferramenta poderosa de intervenção.
1: Exatamente, Olga. O microfone de rádio e o palco de Ngoma têm a responsabilidade de dar a voz àquilo que muitas vezes a sociedade tenta silenciar. E há temas que não podem mais ser ignorados.
0: É por isso que o Ngoma 2026 assume o compromisso que vai muito além da música. Este concurso veste a camisola de uma causa urgente, através da Casa Abrigo.
1: Para que todos percebam o impacto desta missão, o foco central é apoiar o conceito das casas-abrigo. Estamos a falar de espaços físicos de proteção, acolhimento temporário e reabilitação para mulheres e filhos que são vítimas de violência doméstica.
0: Mais do que um teto, um refúgio seguro nas horas mais difíceis, a casa-abrigo é um lugar de recomeço, onde estas mulheres encontram apoio psicológico, jurídico e social para reconstruir as suas vidas com dignidade que merecem.
1: A arte cura, mas a mensagem consciencializa. E para abrir este momento de reflexão na nossa antena, trazemos uma voz marcante. Fique com a sensibilidade e o grito de alerta de Tchakaz, interpretando o tema Nkata, com o qual venceu em 2015 o prêmio de melhor voz feminina.
0: Nkata, um espelho doloroso, mas necessário, sobre a violência doméstica contra a mulher.

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0: que energia! Impossível ficar parado quando o King Ball toma conta da frequência. Acabamos de ouvir Massinga e Tânia, canção mais popular de 2014.
1: E olha que falar de Mr. Ball na história recente de Ngoma é falar de um verdadeiro colecionador de recordes. Ele faz parte daquela linhagem restrita de cantores que mais vezes subiu ao nosso palco para levantar troféus. E muitos deles de forma consecutiva.
0: É verdade, Adá Dias. A relação dele com o concurso é tão forte que ele acompanhou de perto uma das eras mais marcantes da nossa evolução. A fase em que o maior concurso de música do país começou a premiar os grandes vencedores com viaturas zero quilómetro. E o Ball, claro, foi um dos que levou uma máquina para casa.
1: E diga-se, uma grande máquina. Levou e mereceu. Mas tu sabes que a história de Ngoma é rica em momentos em que os artistas fazem furor na mesma edição. E quando pensamos em vencedores múltiplos, há um outro nome que salta imediatamente à memória. O Zico.
0: Ah, o Zico! Que momento inesquecível na história da nossa música. Numa única noite, ele conseguiu a proeza de arrebatar dois prémios: o de revelação masculina e o de canção mais popular.
1: E convém lembrar que, na altura, o tema vencedor dividiu opiniões e suscitou um debate aceso por todo o país por conta da sua letra muito ousada. Houve quem ficasse de queixo caído, mas a verdade é uma só.
0: A verdade é que essa audácia e irreverência foram um combustível perfeito para que o concurso consolidasse de forma definitiva a sua presença junto de um público mais jovem. Voltámos a mostrar que a nossa rádio caminha lado a lado com as novas tendências. Lembras do... Uma menina gama fofinha.
1: Lembro e como dancei.
0: Dançaste?
1: Tata uma buzuda.

0: e das batidas irreverentes que agitaram a juventude, a nossa viagem pela história de concurso dá um salto memorável no tempo. Vamos até ao ano de 2015.
1: Vamos, exatamente 9 anos depois de Zico ter feito a dobradinha na capital. A grande finalíssima de Ngoma arrumou as malas e viajou até a nossa imponente cidade portuária de Nacala, na belíssima costa oriental de África.
0: Foi uma edição com sabor a mar e a história que criaram muitas memórias. Rosa Maciel, apresentadora de Ngoma naquela altura, lembra a seguir as maiores emoções.
2: Olha, é verdade, foi mesmo com cheiro e sabor a mar que fizemos uma bonita festa em Nacala. Para mim foi uma experiência extraordinária. Primeiro, foi a primeira vez que eu cheguei a Nacala. Segundo, foi lá que comi pela primeira vez uma boa lagosta. Portanto, foi uma experiência interessante, porque não foi só ir apresentar o espetáculo do Ngoma, mas também tivemos a oportunidade de passear por Nacala, conhecer alguns lugares de Nacala. E Ngoma, ao longo destes anos todos que fiz parte da produção do programa, tive a oportunidade de conhecer alguns lugares interessantes deste nosso país. Mas falando exatamente desta experiência de Ngoma, Ngoma é uma parte muito importante da minha vida profissional. Durante 14 anos eu tive o privilégio de viver este projeto como apresentadora e produtora, acompanhando de perto os talentos da nossa música, a valorização da nossa cultura, a realização de sonhos de muitos jovens moçambicanos e não só. Ngoma é muito mais do que um concurso, é uma plataforma de inclusão, literalmente, de promoção de identidade nacional, de aproximação entre os moçambicanos. Ao longo destes anos, vimos surgir artistas que encontraram neste palco a oportunidade de mostrar o seu talento, portanto, ao país. Por isso, a realização de finalíssimas fora da cidade de Maputo, porque durante muito tempo as finalíssimas eram todas produzidas e apresentadas na cidade de Maputo, houve a ideia de fazer para além da cidade de Maputo, e este movimento teve um significado muito especial. Levar Ngoma para outras províncias é democratizar oportunidades, reconhecer que o talento existe em todo o território nacional e permitir que mais pessoas, mais comunidades participem diretamente desta grande celebração da música moçambicana. A experiência da finalíssima em Nacala, na província de Nampula, foi extraordinária, como já fiz referência. Encontramos um público caloroso, envolvido, e sobretudo encontramos um público que tinha um conhecimento, uma relação com o programa. Nós chegamos lá como se fosse uma novidade, não é? As pessoas já conheciam Ngoma e acorreram, portanto, para participar da festa, da finalíssima. A energia, a emoção, a forma como a população abraçou Ngoma, demonstraram que Ngoma é mesmo Moçambique e tem uma riqueza extraordinária que merece ser valorizada em todos os cantos deste país. Eu lembro-me também que foi-me desafiado a cantar, né, no palco. Na altura, o produtor era o falecido Zé Cacheco, ele é produtor musical. Uma das finalistas não poderia, portanto, estar presente, porque calhava com a semana em que ela ia dar a luz. Então, ela não havia de estar presente. Então, fui desafiada pelo produtor para cantar aquela música dela. Ensaiamos durante umas 3 semanas, acho, aqui no estúdio auditório da Rádio Moçambique, e tive a oportunidade de cantar essa música. Portanto, nesse dia, fui apresentadora e fiz a vez de uma das finalistas. Portanto, foi um momento muito, muito bonito, né? Eu também não sabia que tinha essa veia de cantora, né? Se calhar eu devo explorar. Cantei daquela vez e lembro também de ter feito um coro na música da Cisa Kel, quando foi da finalíssima em Songo. A primeira vez que fomos a Songo, em 2015. Cantei também um extrato da música da Cisa, que na altura ela foi vencedora de um dos prémios, acho que foi de melhor voz, se a memória não me atraiçoa. Então, pronto, foi para mim foi uma experiência marcante que reforçou a convicção de que o futuro do Ngoma passa também por continuar a percorrer o país, levando a esperança, inspirando e dando oportunidades aos jovens talentos que este nosso país tem. Portanto, sinto-me honrada por fazer parte desta história, por testemunhar o impacto que o Ngoma continua a ter na vida dos moçambicanos e, sobretudo, no fortalecimento da nossa cultura. Obrigada!
1: Muito obrigada, Rosa. Um abraço.
0: E ali, em Nacalaporto, com os olhos postos no oceano, o Ngoma teve o privilégio de, mais uma vez, atribuir o prestigiado Prémio Carreira. Uma distinção que celebra a consistência, o suor e o talento de quem já conta com mais de 25 anos de estrada.
1: E naquele ano, os holofotes viraram-se para um dos nomes resilientes da nossa música, o eterno mestre Ali Faque.
0: A história de Ali Faque confunde-se com a própria força da superação. Ainda bebê, foi rejeitado e abandonado na rua pelo próprio pai, simplesmente por ser albino. Mas o amor de mãe não conhece barreiras. Resgatado por ela, Ali Faque cresceu em Nampula, enfrentando todas as limitações que a vida lhe impôs.
1: Mas foram essas mesmas limitações que ele transformou em arte pura. Ali Faque usou a música como o seu maior confessionário, um lugar para expressar dois sentimentos extremos que carregava no peito: a profunda mágoa pelo abandono do pai e a eterna gratidão pela resiliência e coragem da sua mãe.
0: E na canção que se tornou um verdadeiro hino de fé e sobrevivência, ele vai ainda mais longe. Em Kinashukuru, Ali Faque curva-se perante o divino, reconhecendo que foi em Deus que encontrou a força incomum para se manter vivo e triunfar sobre a dor.
1: Prepare o seu coração para ouvir uma das maiores lendas da nossa terra. Com todo respeito e admiração, no palco da rádio, Ali Faque com Kinashukuru.

0: Que interpretação magistral! Ouvir Kinan Shukuru é sempre um soco no estômago, mas também uma lufada de esperança. A LIFAC não nos trouxe apenas arte, deixou-nos uma lição viva contra o estigma e a discriminação que tantas pessoas ainda enfrentam pelo simples facto de serem albinas.
1: É verdade, Olga. É a música cumprir o seu papel mais nobre, iluminar as zonas escuras da nossa sociedade e exigir respeito pela dignidade humana. E é precisamente essa mesma coragem de expor as feridas do nosso tecido social que nos traz de volta a grande causa desta edição.
0: Exatamente. O preconceito assume várias formas, e uma das mais cruéis e silenciosas é a violência baseada no género. Por isso, este ano, Ungoma não se limita a passar mensagens ocasionalmente. O concurso integrou a causa no seu DNA com o prémio temático contra a violência baseada no género.
1: Este prémio tem um propósito muito claro: destrancar a arte como uma arma de transformação. Queremos provocar e incentivar os nossos artistas a romperem o silêncio de vez. Quando um músico escreve sobre este tema, ele empresta o seu microfone e a sua força para dar voz a milhares de mulheres que sofrem na sombra.
0: É a música transformar-se em acolhimento, em denúncia e, acima de tudo, em semente para uma mudança real de mentalidades. Não podemos normalizar o que destrói famílias. O artista canta, a rádio espalha a mensagem e a sociedade desperta.
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3: Olá, eu sou Euridice Jack e sou uma das vencedoras do Goma Moçambique 2013. Por sinal, passam-se 13 anos e este foi o meu primeiro prémio de reconhecimento a nível nacional como melhor voz feminina e foi um divisor de águas na minha carreira, porque a partir deste, claro, abriu porta para mais prémios nacionais e fui muito e sou muito honrada por ter recebido este prémio com o Ungoma Moçambique. Nós sabemos todos que é um dos maiores portais para a divulgação da música moçambicana. E eu sou o Ungoma Moçambique.
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0: Que doce melodia! Acabamos de ouvir O Amor Que Escolhi, na voz sempre encantadora de Euridice Jack. Uma delícia de canção.
1: Uma delícia, é verdade, Olga. E olhar para Euridice hoje faz-nos viajar no tempo. Há cerca de 13 anos, ela pisava o palco de Ngoma pela primeira vez. Era ainda uma menina a dar os seus primeiros passos na música, cheia de sonhos no olhar.
0: E como o tempo lhe fez bem, hoje muito mais madura, com uma carreira consolidada e atenta aos gritos e desafios da nossa sociedade, a Euridice decidiu não ficar indiferente. Ela decidiu emprestar a sua voz, o seu talento e o seu rosto à grande campanha de Ngoma 2026 contra a violência baseada no género.
1: É esse o papel do verdadeiro artista, usar a sua maturidade para proteger e consciencializar. Mas o percurso de Euridice lembra-nos também de uma verdade incontestável. Ngoma é a maior e mais respeitada autoridade quando o assunto é descobrir, lançar e consolidar os grandes diamantes da nossa música.
0: Sem dúvida, Aga Dias, este é o palco oficial das grandes revelações. A lista é longa e cheia de prestígio. Quer um exemplo? Vamos recuar até o ano 2016.
1: Ah, 2016! Foi o ano em que o país parou para ouvir e render-se ao talento de Cambezo, que se revelou ao grande público com um tema icónico que todos guardamos no coração, Ndinayenda Kupi.
0: Um tema que nasceu praticamente aqui, provando que Ngoma tem um selo de garantia na consagração do talento nacional. Fique conosco, porque o passado inspira-nos. O presente desafia-nos e a música, bem, a música continua a comandar as nossas emoções.

0: que grande recordação. Mas deixa-me puxar pelos galões do nosso arquivo, porque a história de Cambese com Guma não ficou pelo ano de estreia em 2016.
1: Tens toda a razão, Olga. Ele provou que quem tem talento repete a dose. O Cambese voltou a conquistar prémios no concurso mais vezes e carimbou o seu nome na galeria dos grandes vencedores ao levar para casa nada mais, nada menos que uma viatura zero quilómetro.
0: Um prémio merecido para um artista que nunca parou de trabalhar. E vale a pena sublinhar que o Cambese é um legítimo embaixador e orgulho da província central de Sofala. E por falar em Sofala, a sua capital, a carismática cidade da Beira, já teve o privilégio de acolher a grande finalíssima de Ngoma.
1: Pois é, mas levar a finalíssima de um concurso de admissão de Ngoma para fora de Maputo não é um processo simples. É um evento gigantesco que movimenta uma logística pesadíssima, exigindo uma dedicação, suor e entrega absolutas da equipa responsável por montar todo o setup.
0: Exatamente. E quando pensamos em erguer esse palco imenso fora de Maputo, há um nome indispensável nos bastidores. Daniel Carimo, do nosso departamento de eventos, é o rosto, ou melhor, as mãos que coordena toda essa engrenagem complexa.
1: Daniel, como conheço, prefere fazer e não falar, mas ele aceitou o nosso convite e partilha a seguir, na primeira pessoa, como foi viver e superar o enorme desafio logístico na cidade da Beira. Vamos ouvir.
0: Vamos.
2: Pois bem, no mundo da produção, eu costumo dizer que cada evento é um novo desafio. É uma nova experiência e é sempre uma lição que levamos para a vida. E produzir a finalíssima de Ngoma tem sido exatamente essa escola. Eu pessoalmente tenho o privilégio de produzir um Ngoma há mais de 10 anos. E ao longo deste tempo, o Ngoma já me levou a conhecer várias províncias e a montar palcos e setups para a finalíssima em Nampula, em Chimoio, em Tete recentemente, mas também na Beira, que a semelhança das outras províncias eu gosto muito por vários fatores, né? Tenho grandes amigos, a culinária, entre outros fatores. E para mim produzir fora é sempre um desafio, e a Beira não foi exceção, né? Exige sempre o dobro de esforço para entregarmos a qualidade que o espectador e o ouvinte merecem. Claramente, né? E apesar dos contratempos do backstage, o que é algo que quem trabalha nesta área sabe muito bem que não são poucos, mas na Beira nós conseguimos entregar uma finalíssima com qualidade, graças a um esforço de toda a equipe envolvida, no caso, técnicos de som, produtores, protocolos, segurança e muitos outros, e claramente, sem esquecer o nosso parceiro da cidade da Beira, o Nicolas da Nova Era, e também a Hemodraga, que nos deu todo o suporte para a realização desta finalíssima. Então, ver que correu tudo bem no final é uma recompensa muito grande para qualquer produtor, e em especial para mim, no caso, né? E para fechar, queria também aproveitar este momento para agradecer ao povo beirense, que nos acolheu de braços abertos, fez-se presente a finalíssima com a sua energia, com a sua vibração e aquela animação toda típica da cidade da Beira. Portanto, para mim foi uma experiência 5 estrelas e com certeza gostaria de repetir. Espero que também a Rádio Moçambique continue firme, como tem feito ao longo destes anos, e continue contornando todos os obstáculos que são vários, né? E que dificultam a realização da finalíssima nas outras províncias. E que possamos levar um Ngoma a todas as capitais provinciais deste belo Moçambique. Porque a música moçambicana é de todos e é para todos, não é? Então pronto, até à próxima.
0: Muito obrigada, Daniel. Um forte abraço.

0: A nossa viagem pelas memórias de Nguma continua a surpreender. Agora recuamos ao ano de 2006, uma edição que quebrou totalmente os padrões habituais do concurso.
1: É verdade. Aquele ano foi completamente fora de série, trazendo à mesa categorias que não eram nada habituais na nossa passarela de prémios. Uma das grandes novidades foi a introdução da categoria de melhor banda.
0: E para um prémio com essa magnitude, o troféu só podia ir para as mãos de uma das maiores instituições da nossa sonoridade, o icónico grupo Goroan.
1: Os Bons Rapazes. Esta formação lendária, que tem a sua gênese e inspiração enraizadas na província de Gaza, gravou ali mais um capítulo de ouro na sua história. Mas olha que as surpresas daquele ano revolucionário não ficaram por aí.
0: Pois não, naquela mesma noite de novidades, Nguma decidiu reconhecer o impacto estático e cultural da nossa rede musical e atribuiu o inédito prémio Influência.
1: E quem levantou esse troféu com todo o mérito foi a fantástica banda Nunge, consolidando 2006 como o ano em que o trabalho coletivo e o circuito de bandas dominaram o maior palco de Moçambique.
0: As inscrições para este ano encerraram no passado dia 5 de junho e o balanço é simplesmente avassalador. Registramos um número recorde de inscritos, com cerca de 700 canções a entrarem para a corrida.
1: 700 músicas. Isto demonstra a vitalidade, a força e a confiança que os nossos artistas continuam a depositar neste palco. E se está em casa a perguntar-se agora o que é que se segue, o Nguma explica.
0: E para explicar detalhadamente como vai funcionar este processo de seleção e o que é que o público pode esperar já nos próximos dias, vamos chamar o nosso produtor, Ivan Obdias. Ivan, bem-vindo ao primeiro programa da edição 2026. Que passos se seguem agora nesta maratona?
2: Olá, Olga. Viva Henriques Dias. O desafio deste ano é de facto histórico. Com cerca de 700 canções inscritas, o trabalho do Jura nesta fase de triagem está a ser cirúrgico. Os próximos passos estão desenhados de forma muito clara. Primeiro, o júri está a avaliar critérios vitais como a qualidade técnica da gravação, a composição musical e, claro, a mensagem das letras, com especial atenção às obras que abraçam a nossa campanha contra a violência baseada no género. Segundo, desse universo vamos extrair as 60 canções finalistas, que serão divididas e apresentadas oficialmente na nossa programação nas próximas semanas, aqui neste programa que vocês muito bem apresentam. Terceiro, assim que essas 60 músicas forem reveladas, o poder passa inteiramente para o público, ou parte para o público, porque o júri continua a ter também alguma responsabilidade. Vamos destrancar as linhas de votação e os moçambicanos vão começar a ditar quem avança rumo ao grande finalíssimo. Portanto, a recomendação que deixo aos ouvintes e aos artistas é uma só: fiquem colados à rádio, porque o espetáculo está apenas a começar e a vossa participação vai definir o Nguma 2026. Um abraço para vocês, continuação de um bom programa, que nós estamos aqui deste lado, esta festa da música moçambicana, portanto, o maior palco da nossa música. Um abraço, bom domingo, estamos juntos.
0: Esclarecido, a fasquia, como ouviram, está elevadíssima. Obrigada, Ivan, por trazer os detalhes desta grande engrenagem.
1: Obrigado, Ivan. Já sabem, a sorte está lançada e os motores estão aquecidos. Continuem conosco nesta frequência que pulsa no ritmo do país.

0: Que balanço! É impossível ficar indiferente à energia do Mr. Cuca, um dos artistas mais influentes e celebrados da atualidade.
1: Sem dúvidas, Olga. E este tema, dá ou não dá, paralisou completamente o país e carimbou o ano de 2021 com o merecido prémio de canção mais popular, é Ritmo Puro.
0: Mas a beleza deste programa é a sua capacidade de viajar entre a vibração das pistas de dança e a imensidão das nossas maiores relíquias culturais. E agora, abrimos alas para receber uma das maiores divas e vozes sagradas da música moçambicana.
1: Senhoras e senhores, na certidão de nascimento e no bilhete de identidade, ela é Elisa Domingos Salatiel Jamis. Mas para o mundo e para a eternidade da nossa cultura, ela é simplesmente Mingas.
0: Uma artista singular que se notabilizou pela sua interpretação profunda, pela coragem de trazer mensagens de forte impacto social nas suas letras e por orgulhosamente interpretar a grande maioria das suas obras nas nossas ricas línguas moçambicanas.
1: O seu percurso confunde-se com a própria história da nossa sonoridade. Da sua vasta e brilhante galeria de sucessos, é obrigatório lembrar o ano de 1990, quando uniu forças com o mestre Chico António no dueto icónico Baila Maria.
0: Mas hoje, a nossa homenagem rumo ao momento em que ela se firmou a solo. Vamos recordar o tema que a catapultou definitivamente para o reconhecimento nacional e que lhe deu o impulso e a confiança necessários para começar a escrever as suas próprias composições.
1: E corria o ano de 2021, quando Mingas recebeu no Loma o concurso com autoridade para o efeito, o Prémio Carreira.

0: classe da nossa Mingas. Mas agora, H. Dias, vamos a um esclarecimento para as centenas de artistas que se inscreveram nesta edição.
1: Vamos a isso. Atenção, família artística. O número que receberam no vosso recibo de inscrição online não serve para votação. Ela é apenas um comprovativo administrativo. Lembrem-se de que das cerca de 700 músicas inscritas, o júri vai selecionar apenas 60 canções. Só quando essa lista oficial for publicada é que teremos os códigos de voto. Aguardem serenamente. E agora viajamos direto a Uniassa, ao encontro de uma das bandas mais importantes e emblemáticas de Moçambique, os Maçucos.
0: Com toda a força e emoção da nossa música, fiquem com o tema Amai. Moçambique, Angoma.

0: Estabelecer um modelo de formação próprio de cunho moçambicano para responder aos problemas do nosso cotidiano.
1: O ministro do Interior, Paulo Chachine, falava na celebração este domingo dos 50 anos da Escola Prática da PRM em Matalana, distrito de Marraquene, província de Maputo. O Partido Frelimo, na província de Manica, elegeu este domingo 138 delegados à 11ª Reunião Nacional de Quadros, marcada para os dias 21 a 23 de agosto do corrente ano, na cidade de Chimoio. A informação com o jornalista Denica Samu.
2: A eleição decorreu durante a Conferência Provincial de Quadros, que analisou temas relacionados com o reforço da disciplina partidária, da boa gestão, da transparência e da prestação de contas por parte dos dirigentes, bem como questões ligadas à governação participativa e ao combate à corrupção. No encerramento do encontro, o primeiro secretário do Comitê Provincial da Frelimo e Manica, Tomás Chitlango, apelou ao envolvimento dos empresários, operadores turísticos e da população na preparação da província para acolher os participantes que deverão deslocar-se de diferentes pontos do país. A partir de Chimoio, Dine Kassam.
1: Na província de Gaza, pouco mais de 800 projetos foram financiados este ano, no valor de mais de 34 milhões de meticais, no quadro da implementação do Programa Governamental Fundo de Desenvolvimento Econômico Local, FIDEL. Jornalista Teodomiro Yantumbu.
3: Os projetos já financiados fazem parte dos mais de 1.000 aprovados de um total de 21 mil submetidos em todos os distritos e municípios da província, referentes ao exercício econômico do ano passado. A informação foi dada a conhecer pelo ponto focal do FIDEL em Gaza, Simeão Muxanga. Simeão Muxanga disse que os projetos financiados, na sua maioria, são ligados às atividades de comércio, avicultura, prestação de serviços, corte e costura, pesca, agropecuária e indústria. Do Birguentum, em Xaixaia.
1: O Conselho Executivo de Inhambane quer transformar o futebolista moçambicano Jenny Katamu no principal rosto promocional da cultura e do turismo daquela região do país. A informação com o jornalista Efraim Macitela.
4: O convite para esta parceria estratégica foi formulado neste domingo pelo governador de Inhambane, Francisco Pagula, logo após a recepção ao atleta no aeródromo da capital provincial. Francisco Pagula sublinha que o objetivo é fazer com que o extremo do Sporting de Portugal leve o nome e as potencialidades de Inhambane para a África e para o resto do mundo. A coqueluche do futebol moçambicano abraça o desafio e disse pronta para dar o contributo na projeção das riquezas de Inhambane, com foco na atração de novos visitantes e investimentos para a região.
5: Estou de coração aberto para ajudar e fazer o que puder para ajudar o nosso país, o nosso turismo, que na Europa, tanto a nível mundial, né? Que conheçam a linda terra que nós temos cá. Eu também estou cá para comprovar isso e para usufruir o máximo e também para ajudar muito na parte do turismo.
4: Jenny Katamu encontra-se em Inhambane a gozar um período de férias, aproveitando a paragem competitiva nas ligas europeias devido à realização do Campeonato do Mundo.
1: Na atualidade internacional, Cuba volta a enfrentar cortes prolongados de eletricidade, com cerca de 62% do país afetado durante o período de maior consumo devido à crise energética que atravessa o sistema elétrico nacional. Segundo a União Elétrica de Cuba, citada pela agência EFE, o país enfrenta uma crise energética agravada desde meados de 2024, com o governo a classificar a situação como crítica e a reconhecer apagões que, em algumas zonas, ultrapassam as 22 horas diárias. As autoridades cubanas apontam também a escassez de combustíveis e as dificuldades de importação impostas pelos Estados Unidos como fatores que agravam a crise. O Irã ameaçou este domingo romper as negociações de paz com os Estados Unidos da América na sequência de um ataque israelita à cidade libanesa de Beirute, que provocou pelo menos 3 mortos e 15 feridos. Se não houver vontade ou capacidade para cumprir os compromissos, é impossível falar de continuar este caminho, advertiu Mohammad Khalibaf, negociador-chefe iraniano, citado pela agência EFE. Este ataque surge no momento em que os Estados Unidos e o Irã estão próximos de assinar um memorando com vista à reabertura do Estreito de Hormuz e ao início de negociações alargadas sobre o programa nuclear iraniano. o tempo. A cidade de Maputo poderá ser esta segunda-feira mais quente do país, com 31 graus de temperatura máxima, seguida por Xai-Xai, Tete e Nampula, com 30 graus centígrados, Quelimane 29, Pemba e Beira 28,

Inhambane 27 Chimoi 24 e por último Lixinga com 22 graus centígrados de temperatura máxima. Foram as notícias da 1 às próximas às 2 horas.

0: a Constituição da República de Moçambique consagra a igualdade entre homens e mulheres como um princípio fundamental do Estado de Direito Democrático moçambicano. A experiência, porém, obriga-nos a reconhecer que a lei escrita e a realidade vivida ainda não coincidem na medida exigida pela nossa Constituição da República, a nossa lei-mãe. As mulheres continuam a enfrentar obstáculos específicos e desproporcionais no acesso à justiça, desde barreiras económicas, culturais, geográficas e, não raramente, barreira dentro do próprio sistema de administração da justiça. As vítimas da violência doméstica e da violência baseada no género continuam, em muitos casos, a ver seus processos arrastados, minimizados ou arquivados, sem resposta adequada. As mulheres em zonas rurais continuam a enfrentar sistemas de resolução de conflitos que, por vezes, reproduzem as desigualdades que a lei pretende combater. 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É uma reforma que perpetua as desigualdades que pretende corrigir.
1: Presidente da República, Daniel Chapo.

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7: 1:10, passamos a transmitir o programa Sons e Ritmos de Moçambique.
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0: Olá África, olá mundo, está no ar o Sons e Ritmos de Moçambique, a nossa montra obrigatória da música moçambicana, numa parceria que une a RTP África e a Rádio Moçambique para levar o melhor da nossa identidade aos quatro cantos do mundo, com a condução de Carlos Mponda. E começamos em grande, acabamos de ouvir as sonoridades contagiantes de Assamatus, com os temas Dry My Tears e Amriza, duas autênticas pérolas que fazem parte do mais recente EP da artista, que continua a encantar-nos com a sua sensibilidade e voz inconfundível.
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0: Uma mensagem forte, necessária e carregada de sentimento. Nos Matam Porquê é o grito artístico de Yada Angel, uma das vozes mais promissoras da nossa praça, que usa sua arte para trazer reflexão e dar voz a causas profundas da nossa sociedade. Quem chega agora ao nosso palco é Prince Solomon, trazendo a envolvência do tema Sou Tua Menina, Deixa-te Levar.
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duas propostas, duas abordagens modernas ao Afropop e a Kizomba que estão a dominar as pistas e as rádios. Ouvimos Slowly com Mais Um Pouco e Twin Fingers com o sucesso Amor Não É Para Doer. E aqui vai um detalhe, o talento corre mesmo nas veias desta dupla de irmãos. A família dinâmica da nossa música em grande plano aqui no Sons e Ritmos de Moçambique.

Falar de o Caulicimani é falar da gênese, da espinha dorsal da nossa música popular. O Azimbo é, sem sombra de dúvidas, um dos maiores monumentos vivos da cultura moçambicana. A sua voz atravessou gerações, internacionalizou a nossa marrabenta e continua a ser uma escola para todos os que decidem cantar Moçambique. Que privilégio podemos celebrar o seu legado. E fechamos a nossa viagem de hoje com as atenções viradas para outro mestre das cordas e do afrojazz. Vem aí o mestre Jimmy Lhulho. E atenção às novidades. O virtuoso guitarrista já está a aquecer os motores e a preparar os dedos para um grande concerto de comemoração dos seus 40 anos de carreira, diga-se brilhante e galardoada. Podem esperar um espetáculo memorável com convidados especiais e aquela fusão perfeita de ritmos a que já nos habituou.

0: O Sons e Ritmos de Moçambique de hoje fica por aqui, mas a música, essa nunca para. Fiquem na companhia do mestre Jimmy Luto até para a semana, aqui na RTP África e na Antena Nacional da Rádio Moçambique. O abraço forte é de Carlos Mponda.
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2: Notícias por Alberto Paulo. O ministro do Interior defende um modelo próprio na formação de agentes da Polícia da República de Moçambique. Segundo Paulo Chachina, o novo modelo de formação de agentes da PRM deve responder aos desafios do dia a dia dos moçambicanos. Chachina explica que o atual modelo de formação de agentes da polícia em vigor no país foi inspirado em outras polícias congêneres da região e do mundo para responder a uma necessidade pontual que tinha em vista a instalação de instituições de segurança genuinamente moçambicanas.
3: Não podemos ter medo de mudanças se elas forem feitas com o intuito de melhorar a produção e a produtividade institucional. Pelo que, reconhecendo e valorizando a importância da parceria com outras polícias congêneres da região e do mundo, que permitiu o nascimento desta escola, é também a altura do Comando-Geral estabelecer um modelo de formação próprio, de cunho moçambicano, para responder aos problemas do nosso cotidiano.
2: O ministro do Interior, Paulo Chachine, falava na celebração este domingo dos 50 anos da Escola Prática da PRM em Matalana, distrito de Marraquene, província de Maputo. O Partido Frelimo, na província de Manica, elegeu este domingo 138 delegados à 11ª Reunião Nacional de Quadros, marcada para os dias 21 a 23 de agosto do corrente ano, na cidade de Chimoio. A informação com o jornalista Denega Samu.
4: A eleição decorreu durante a Conferência Provincial de Quadros, que analisou temas relacionados com o reforço da disciplina partidária, da boa gestão, da transparência e da prestação de contas por parte dos dirigentes, bem como questões ligadas à governação participativa e ao combate à corrupção. No encerramento do encontro, o primeiro secretário do Comitê Provincial da Frelimo e Manica, Tomás Chitlango, apelou ao envolvimento dos empresários, operadores turísticos e da população na preparação da província para acolher os participantes que deverão deslocar-se de diferentes pontos do país. A partir de Chimoio, Dine Kassam.
2: Na província de Gaza, pouco mais de 800 projetos foram financiados este ano, no valor de mais de 34 milhões de meticais, no quadro da implementação do Programa Governamental Fundo de Desenvolvimento Econômico Local, FIDEL. Jornalista Teodomir Yantumbu.
5: Os projetos já financiados fazem parte dos mais de 1.000 aprovados de um total de 21 mil submetidos em todos os distritos e municípios da província, referentes ao exercício econômico do ano passado. A informação foi dada a conhecer pelo ponto focal do FIDEL em Gaza, Simeão Muxanga. Simeão Muxanga disse que os projetos financiados, na sua maioria, são ligados às atividades de comércio, avicultura, prestação de serviços, corte e costura, pesca, agropecuária e indústria.
2: O Conselho Executivo